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Salve, rocker! Salve você que tá aqui com a gente, mais um Rock com Dendê. Eu sou a Luciana Lucena e vou falar uma coisa pra você. Rock com Dendê de hoje tá mais que especial, porque ele vai acompanhar a trajetória de um cara que teria completado 80 anos no dia 5 de setembro, fazendo 80 anos. E seguindo na história, até hoje eu tô falando de Fred Mercury, tô falando do Queen, e a gente vai começar fazendo essa trajetória, esse início de um dos caras que é considerado até hoje um dos melhores, se não o melhor da história do rock até hoje. Vamos com We Will Rock You, de Brian May.

E a gente curtiu Don't Stop Me Now, música do álbum Jazz, lançado em 1978. Antes teve Bohemian Rhapsody, o clássico que desafiou o mercado fonográfico, misturando rock com ópera e chegando ao topo da parada britânica e quebrando paradigmas na música e no rock no mundo inteiro. Rolou ainda do disco News of the World, We Are the Champions, que inauguram o gênero rock de arena. Lembrando para você que está chegando agora aqui no Rock com Dendê, que hoje nossa edição está mais que especial, porque é uma homenagem ao que seria, o que teria sido os 80 anos de Fred Mercury no dia 5 de setembro de 2026. E esse imortal segue aqui com a gente no Rock com Dendê. Desde muito novo que Fred Mercury demonstrou excepcional talento musical, sempre alinhado com aquela figura super magnética, no palco então nem se fala. Então, junto com Roger Taylor e Brian May, nascia o núcleo do Queen, que fecharia a fórmula com a entrada de John Deacon. A banda vinha de um fiasco, que foi Hot Space, e após um bem sucedido The Game, reorganizando as influências, eles voltaram às paradas com Rádio Gaga, canção de Roger Taylor, que puxou The Works, disco que equacionava música pop muito bem produzida a porções de rock tocado com muito vigor. Então, a gente segue aqui o nosso Rock com Dendê na edição mais que especial de hoje com Queen, Rádio Gaga, de Roger Taylor.

0: Fred Mercury descansava na banheira quando a inspiração chegou. Ele pediu o violão para compor o que viria a ser Crazy Little Thing Called Love, que a gente acabou de curtir. A música foi registrada por Mercury, por Deacon e por Roger Taylor, e só depois Brian May colocou as guitarras. E era, como a gente pode sentir muito fortemente, um tributo de Mercury a Elvis. A gente curtiu também nesse bloco a pequena obra-prima Somebody to Love e o mega hit Another One Bites the Dust do disco The Game, o disco que fez o Queen popular nos Estados Unidos e aí bom no mundo inteiro. Eu vou rapidinho no intervalo, volto já já, fica comigo porque tem mais Rock com Dendê especial Fred Mercury.
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9: E você tá curtindo comigo, Rock com Dendê, eu sou Luciana Lucena e a gente tá numa edição hoje mais que especial de Fred Mercury, que completaria 80 anos no dia 5 de setembro de 2026. Com The Works, álbum que trouxe o Queen de volta aos holofotes, a banda manteve a essência e se arriscou em mais uma empreitada com o cinema ao escrever a trilha do longa Highlander, Guerreiro Imortal e década de 80 aí, a galera da saudade. A Kind of Magic, escrita por Roger Taylor, ampliou o público da banda, mas Mercury começou a sentir sua saúde mais frágil e veio o diagnóstico do soro positivo. Mas a gente fica agora com A Kind of Magic, Roger Taylor, Fred Mercury pra você.
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Em 1986, Fred Mercury confirmou que já desconfiava o diagnóstico de soro positivo. E diante disso, ele passou a mergulhar fundo no trabalho e quis deixar o máximo de registros possíveis. Innuendo foi o último álbum lançado com o músico ainda vivo. Fred morreu no dia 21 de novembro de 1991, em virtude das complicações da AIDS. Em novembro de 1995, os remanescentes do grupo lançaram o póstumo Made in Heaven, que reunia registros de Mercury até inéditos. Brian May comentou que Mother Love foi a última música que Fred gravou, mas ele não conseguiu concluir, porque ele já estava muito fraco, e May concluiu a canção. Antes, a gente curtiu Under Pressure, parceria que nasceu nos corredores do estúdio enquanto a banda ainda gravava Hot Space. A gente está aqui curtindo o especial para Fred Mercury, especial desse grande ícone do rock de todos os tempos. Com a épica The Show of Go On, o rock com Dendê, em homenagem a Fred Mercury, vai ficando por aqui. E rolou muita coisa boa, rolou uma junção de Fred Mercury para você no nosso Rock com Dendê especialíssimo de hoje. Eu deixo um grande beijo para você. Salve rock, salve Fred, a gente fica com Mother Love.

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Para você que está na sintonia da Educadora FM, eu sou Carlos Barros, cantor, compositor e professor. Estou aqui no Especial das Seis para apresentar mais um programa da série Festival Educadora. Hoje, vamos ouvir as vencedoras da 12ª edição do concurso, que ocorreu em 2014. Tive o prazer de fazer parte da turma de jurados desse festival, que tanto estimula a produção de cultura na Bahia. Muitas músicas incríveis, entre canções e peças instrumentais que vamos escutar hoje, nesse especial. Para começar, vamos conferir a cantora Neila Kadi, vencedora da categoria Melhor Intérprete Vocal, com a canção Pescador, dela e Duda dos Anjos.

Participar da comissão julgadora dessa 12ª edição do festival foi uma experiência muito bacana para mim. Estar ao lado de Cristina Casalta, Cássio Nobre, Carlos Pita e Newton Amorim possibilitou uma troca interessante de informações e percepções sobre a música produzida na Bahia. Celebrar a música com uma variedade tão grande de propostas é uma tarefa prazerosa, mesmo que tenha sido difícil escolher entre tanta coisa bem produzida. Agora, a gente vai conferir o tema Baião, interpretado e composto por Morgana Moreno. Com a gravação, a flautista venceu na categoria Melhor Música Instrumental. E na sequência, fique com Marcelo Cantalino, na autoral Presente de Iemanjá, que conquistou o prêmio de música mais votada pelos ouvintes. Vamos ouvir!

Eu sou Carlos Barros, cantor, compositor e professor. Estou aqui no Especial das Seis para apresentar mais uma produção da série Festival Educadora. Hoje, estamos ouvindo as vencedoras da 12ª edição do concurso, que ocorreu em 2014. O Festival da Educadora é uma ação das mais potentes que essa rádio realiza há tantos anos. Já faz parte do calendário de todos nós, artistas da música, que aguardamos ansiosamente para participar e conhecer a produção dos colegas. Faz parte do calendário dos ouvintes, que com certeza adoram o festival. Agora vamos ouvir o vencedor na categoria Melhor Intérprete Instrumental. O multi-instrumentista Felipe Guedes, com a autoral Ilu Minado. Confira.

Além da grandeza que traz para o cenário da música na Bahia, o festival tem cerimônias de premiação que marcam o compromisso com a qualidade assumido pela Rádio Educadora FM. Em 2014, a homenagem foi a própria história do festival e a linguagem radiofônica, mãe de tantas linguagens na história das mídias no Brasil. O evento ocorreu na sala principal do Teatro Castro Alves e contou com a participação dos locutores da Rádio Educadora da Bahia, através de textos e das presenças em cena. Um luxo! Encerrando o especial das seis, vamos ouvir Giovanni Cidreira na autoral Anco Uma, que venceu na categoria Melhor Música com Letra e foi lançada no primeiro EP do cantor e compositor santamarense, ainda no ano de 2014. E na sequência, confira a cantora Clécia Queiroz com Flor d'Água, de Samir Trindade, vencedora na categoria Melhor Arranjo. Vamos ouvir!

0: O especial das seis vai ficando por aqui. Eu sou Carlos Barros, cantor, compositor e professor. Estive apresentando mais um programa da série Festival Educadora, que destacou os vencedores da 12ª edição, realizada em 2014, na qual fiz parte da comissão julgadora com muita alegria. Esse programa é para você, ouvinte da Rádio Educadora. Salve a música!
1: Ponto final no especial das seis de hoje, que foi produzido por Juliana Dias. O próximo programa da série Festival Educadora vai destacar as músicas vencedoras da 13ª edição do concurso. Siga a Educadora FM nas redes sociais e fique por dentro de nossas atrações. Eu sou Leto Vieira, obrigado pela companhia e até breve.

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0: Olá, muito bom dia! Agora, que horas são, Bruna? 6h29. Estamos com o Giro da Manhã no ar nessa segunda-feira, 7 de setembro, feriado. Seja muito bem-vindo, muito bem-vinda. Giro da Manhã no ar com informações, serviços e notícias para você, ouvinte aqui da Rádio Educadora FM. E lembrando, né, estamos em formato reduzido até 1º de outubro por conta do horário eleitoral gratuito. Na produção de estúdio hoje com a gente, Kailane Rodrigues. Bom dia, Caia, a gente nesse esquema de plantão de feriado. E comigo na bancada, ela, Bruna Ferraz. Bom dia, Bruna.
1: Olá, Lise Lobo, bom dia. Bom dia também a Valdemir Cabral na operação de áudio. Bom dia especial para você aqui na sintonia da 107.5, que nos acompanha pelo site educadorfm.ba.gov.br ou pelo aplicativo Educador FM 107.5 e também pela TV. Vamos juntos até às 7 da manhã. Fique com a gente, participe, mande informações, fale sobre o que acontece na cidade, sugestões, recadinhos, tudo isso no nosso WhatsApp. 719-9731-7762. 719-9731-7762.
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0: G1, brasileiros deportados dos Estados Unidos para países africanos vivem sem saber quando poderão voltar. Brasileiros foram enviados para países como Libéria e Guiné Equatorial. Eles relatam falta de informações, ameaças, detenções e destino incerto.
1: Mídia Ninja. Haddad diz que conexões do Banco Master com bolsonaristas não são coincidência. A dimensão financeira do caso foi outro ponto destacado pelo ex-ministro da Fazenda.
0: E Bahia, o NEB lança edital com mais de 5 mil vagas para vestibular de 2027. Inscrições começam em 15 de setembro.
1: Aratu On, Mega Sena faz novos sortudos na Bahia e prêmio principal acumula em 70 milhões de reais. 6 apostas registradas na Bahia acertaram 5 dezenas do concurso da Mega Sena, sorteado neste domingo.
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0: E a gente vai agora com informações do trânsito aqui na capital baiana. Lembrando, né, que hoje é feriado e vocês já sabem, né? O trânsito tá daquele jeito, na tranquilidade. Olhando aqui, por exemplo, ao trânsito ao vivo, Avenida Paralela Antigo Extra, aqui com as imagens das câmeras da SSP, a gente observa um trânsito super tranquilo, né? Diferente, geralmente, do trânsito que a gente observa nos dias que não são feriados. Então, um trânsito com ótima fluidez neste momento. Avenida da Bonocô, nos dois sentidos, também o trânsito maravilhoso, uma uva, né, como aqui contam os nossos ouvintes, e também ali Avenida Jorge Amado no Imbuí, também um trânsito bem tranquilo neste horário. Lembrando aqui também, ouvintes, né, que você pode participar aqui mandando informações do trânsito pra gente no 719-9731-7762.
1: É, por aqui, pelo Google Maps, também a gente vê o trânsito bastante tranquilo ao longo de toda a cidade, justamente pelo movimento diferente de final de semana. E é isso, e você, como Lise disse, pode trazer informações do trânsito também. Mande mensagem no WhatsApp 719-9731-7762. A Transalvador monta a operação especial para o desfile de 7 de setembro. As mudanças começaram desde a meia-noite de domingo, com proibição de estacionamento na Avenida 7 de setembro, Avenida Euclides da Cunha, Rua e Largo da Graça e em trechos da Rua Tenente Pires Ferreira. Desde as 5 horas da manhã de hoje, também está proibida a circulação de veículos na Avenida 7, na Avenida Euclides da Cunha, no Largo e na Rua da Graça. A orientação é que os motoristas evitem a região do desfile e utilizem rotas alternativas. A Transalvador reforça a operação com mais de 100 agentes e bloqueios no trânsito. Mais detalhes no site do órgão.
0: E também a prefeitura está com um esquema especial de transporte, né, para este 7 de setembro, essa segunda-feira. Os ônibus que circulam pela região do desfile vão ter alterações no trajeto em razão das interdições previstas para o evento. Para reforçar o atendimento durante os períodos de maior demanda, a CEMOB disponibiliza 16 veículos de frota de apoio no Terminal Acesso Norte e nas estações da Lapa, Pirajá e Águas Claras. A alteração de todo o itinerário está disponível no site comunicação.com.br. www.salvador.ba.gov.br.
1: Pois é, Liz, e falando nele, Salvador celebra hoje os 204 anos da independência do Brasil com o tradicional desfile cívico-militar. A programação começa às 9 da manhã no Largo do Campo Grande e segue pela Avenida 7 de Setembro até a Praça Castro Alves. Cerca de 10 mil pessoas são esperadas. Participam militares, policiais, bombeiros, guarda civil, escolas e entidades civis e culturais.
0: E a Polícia Militar, Bruna, aqui da Bahia, participa também, né, do desfile, como você comentou, e em celebração, né, à independência aqui do Brasil, com 1.040 integrantes aqui em Salvador, entre policiais, militares, alunos, professores e veteranos. A corporação também vai apresentar veículos, aeronave, motocicletas, cavalos e cães, além de parte da estrutura e também dos equipamentos que integram a atuação na segurança pública. A PM também vai reforçar o policiamento com 684 policiais militares nas proximidades do local.
1: E o governador Jerônimo Rodrigues se solidariza com a família de Brenda Nicole Alves, de 21 anos, morta durante um assalto no bairro do Imbuí. O político declarou nas redes sociais ontem à noite que determinou à Secretaria de Segurança Pública e à Polícia Civil que não descansem até que o assassino seja preso.
0: 6:36. Vamos mandar um alô aqui, Bruna, para os nossos ouvintes, que apesar de ser feriado, estão participando aqui também do Giro da Manhã com a gente. Rafaela não nos abandona nem no feriado, ela que continua acordando cedo também no feriado. Botou aqui, bom dia, meu povo, um ótimo feriado a todos e a todas. Um beijo, Rafaela, obrigada pela participação. Sandro também com a gente aqui. Olha só, Sandro, nosso estagiário, acordou cedo para ouvir. Olha o Giro da Manhã, muito bem, Sandro. Ele botou bom dia acompanhando vocês de Amargosa, tá vendo? Que você pode ouvir a gente de qualquer lugar da Bahia. Ele ouvindo a gente lá de Amargosa. Obrigado, Sandro, pela participação. E eu quero saber onde é que estão nossos ouvintes nesse feriado. Participe, né, Bruna? Qual é o nosso contato aqui de WhatsApp?
1: Que preguiça é essa? Acordem, mandem mensagem, conta pra gente como é que tá seu feriado. 71997317762.
0: E a pressão, gente, sobre as gigantes do varejo brasileiro tem acendido o debate sobre mudanças e modernizações no setor. Quem vai trazer os detalhes pra gente é Fred Ribeiro.
3: A crise no mercado varejista tem chamado a atenção dos brasileiros nos últimos meses. E não é para pouco. Gigantes do setor como Americanas, Marabás e a rede de supermercados Dia têm enfrentado perdas financeiras e operacionais significativas. Em um dos casos mais recentes, o da Casas Bahia, mais de 3 mil funcionários foram demitidos e cerca de 300 lojas foram fechadas apenas neste mês. A administradora e especialista no setor de varejo, Carol Manciola, explica que o cenário de pressão no mercado, apesar de incomum, não é surpreendente e detalha quais fatores têm influenciado este quadro.
4: Bem, o varejo ele passa por um momento muito difícil, mas assim, a gente tem que considerar que esse é um ano atípico, então é um ano de eleição, é um ano com muitos feriados, o que é bom e ruim, né, dependendo do tipo de negócio. A gente acabou de ter a Copa do Mundo, que gera algum tipo de impacto com uma certa queda nas vendas, principalmente no varejo físico. E acho que é um momento também do varejo se reinventar, porque durante muito tempo a gente tinha poucas opções, né? E hoje a concorrência ela é assimétrica e a gente concorre, inclusive, com empresas que não estão mais localmente ao nosso lado. E tudo isso exige uma pegada diferente, tanto na atração de fluxo, quanto nas taxas de conversão e elevação do ticket médio. Então, é como vender mais para quem chega perto e como conseguir vender melhor para quem já está dentro.
3: Carol Manciola é autora do best-seller hashtag Bora Bater Meta, o desafio da venda presencial no mundo digital. E está lançando seu segundo livro, intitulado Vendas Movem o Mundo, como treinar equipes de vendas para transformar potencial em impacto. A autora defende a tese de que o cenário atual do varejo brasileiro pede por profissionais multicapacitados, que sejam capazes de se movimentar em diversas frentes. Estes foram apelidados por ela de vendedores ambidestros. Manciola explica quais as características necessárias para se encaixar nesse perfil.
4: Quando a gente fala do varejo, e aí pensando principalmente no varejo físico, né? Ele depende muito do papel desse profissional, que muitas vezes não é capacitado da maneira certa. A gente sabe que os índices de turnover no varejo são muito altos e que exige hoje uma postura menos transacional e mais consultiva. O que eu quero dizer quando eu falo da ambidestria? Ambidestria é aquela pessoa que chuta bem com as duas pernas, né? Ou que escreve muito bem com as duas mãos. Então, durante muito tempo, os profissionais de vendas, eles foram forjados a não pensar, a só fazer, a só replicar, de certa forma a empurrar, a manipular, a oferecer. E existem algumas dessas características que são importantes, né? Que é essa coisa da proatividade, do chegar junto. Mas existem outras características que são novas nesse contexto, principalmente do profissional da área comercial, que estão muito relacionadas a planejamento, estão muito mais relacionadas à preparação.
3: Ainda segundo a autora, outras questões como o enfraquecimento do poder de compra do Brasil

0: vive movimentos disruptivos, a gente vive inovações o tempo inteiro que estão levando a gente para essa falta de previsão. E acho que é um momento, sim, do empresário, do empreendedor, começar a tentar fazer novas apostas no movimento de um consumidor que é diferente.
1: Fred Ribeiro para a Educadora FM.
2: Muito bem, agora vamos seguir no nosso giro da manhã. O IBGL libera, a partir desta segunda hoje, no site da loja da instituição, o acesso aos mapas Mundi do Brasil, lançados entre 2024 e 2026. A versão mais recente foi aprovada pela ONU na última sexta-feira, com 164 votos favoráveis à projeção Equal Earth. Os Estados Unidos votam contra e 6 países se abstiveram. A projeção reduz distorções de tamanho entre continentes como África e América do Sul.
3: E o Corpo de Bombeiros Militar da Bahia promove nesta quarta e quinta-feira, em Barreiras, no Oeste Baiano, o acompanhamento local do cenário dos incêndios florestais. Na ocasião, serão alinhadas as estratégias de prevenção e resposta diante da possível intensificação dos efeitos do fenômeno El Niño. Historicamente, os meses de setembro e outubro representam um período aí mais crítico para os incêndios florestais.
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3: Segundo a agência Climatempo, a segunda-feira deve ser de chuva recorrente em boa parte do estado, principalmente no litoral e no extremo oeste baiano.
2: Em Salvador, a previsão é de um dia ensolarado com poucas nuvens e sem chuva. A temperatura varia entre 23 e 28 graus.
3: Em Ilhéus, a expectativa é de chuva fraca nos períodos da manhã e da tarde. À noite, o tempo fica firme, mas com o céu ainda nublado. Mínima de 24 e máxima de 26 graus.
2: Já em Correntina, o dia deve ser marcado pelo sol forte e o tempo seco, com alerta para baixos índices nas umidades relativas do ar, que podem ficar abaixo dos 30%. À noite, a previsão de chuva fraca, mínima de 25 e máxima de 37 graus.
3: E quando o tempo muda, vocês já sabem, né? Muita gente, né, Bruno, o nariz já começa a sentir. Então vamos falar agora sobre como as mudanças do tempo afetam o sistema respiratório, especialmente para quem tem rinite ou sinusite. Detalhes com Beatriz Bulhões.
5: Alterações de temperatura e umidade do ar e a presença de alérgenos no ambiente podem agravar doenças como rinite, asma e infecções respiratórias. No inverno baiano, onde chove e logo depois abre o sol, não é difícil achar alguém com o nariz entupido, espirros, tosse ou irritação na garganta. A otorrinolaringologista doutora Flávia Perrucho explica que muitas vezes é complicado distinguir o que é rinite e o que é gripe.
6: Alguns fatores podem fazer com que a gente pense mais em um ou em outro. Então, por exemplo, a febre, ela não vai estar presente na rinite. A febre é característica mesmo da gripe. Sintomas repetidos, persistentes, recorrentes naqueles pacientes sabidamente alérgicos, a gente tende a imaginar que seja mais um quadro de rinite alérgica. Quando a gente tem um quadro muito intenso de prostração, um certo cansaço para fazer as atividades do dia a dia, tendem a ser mais relacionados aos quadros de gripe. E aqueles quadros de espirros em salva, que a gente chama, que são aqueles espirros um atrás do outro, que acontece normalmente depois de um gatilho, ou seja, quando acordou e colocou o pé no chão frio, quando abriu um armário que estava com roupa guardada há algum tempo, a gente tende a pensar mais na rinite alérgica. Mas os espirros, a coriza, a dor de cabeça, tudo isso pode estar nas duas situações.
5: E entre vírus e bactérias, um remédio pode se tornar vilão. Independente do quadro, a especialista alerta para o uso indiscriminado de corticoides.
6: O corticoide oral, ele é uma medicação excelente. Ele melhora muita coisa, mas o corticoide, ele não faz tratamento específico de nenhuma doença. Nesse processo que a gente está conversando aqui, né, de via aérea superior, ele é uma medicação usada para ajudar no tratamento. Só que ele não é uma medicação sintomática, ou seja, ele não é como uma dipirona que você vai usar para aliviar o sintoma e tudo bem. Ele é uma medicação que tem muitos efeitos colaterais e que ele precisa ser muito bem indicado. Além disso, o corticoide, ele tem uma ação anti-inflamatória muito potente. Então, ele consegue até mesmo diminuir as reações inflamatórias

0: do nosso corpo que seriam para ajudar a defender daquele processo viral. Então, muitas vezes, o que que acontece? O paciente entra com um processo viral, faz o uso do corticoide oral isolado, tem uma melhora inicial por conta dessa ação anti-inflamatória grande, e daqui a pouco ele piora, porque ele evolui para mais fácil para uma infecção bacteriana.
1: Por outro lado, a lavagem nasal com soro fisiológico, se feita de forma correta, é uma aliada nesses quadros. De qualquer forma, ao persistirem os sintomas, um médico deverá ser consultado. Beatriz Bulhões para a Educadora FM.
2: Tá aí, são as dicas de saúde para evitar ficar com rinite, coriza, todos aqueles problemas, né, que acabamos enfrentando nesse período. E vamos falar de outro assunto, falar de serviço. Castramóvel começa a atender amanhã no estacionamento da Ferreira Costa, na Avenida Paralela. O serviço promovido pela Prefeitura de Salvador vai distribuir 40 fichas por dia para felinos, com atendimento às segundas, quartas e sextas, enquanto nas terças e quintas serão disponibilizadas 30 fichas para cães. Para participar da castração, o animal deve ter entre 6 meses e 5 anos de idade, estar em boas condições de saúde e com a carteira de vacinação antirrábica em dia.
3: E bora falar de novo aqui com os nossos ouvintes, Bruna, porque eu falei aqui que os nossos ouvintes nos abandonaram nesse feriado e a Jace apareceu logo aqui, viu? Jace Pita já deixou aqui. Que bobagem é essa? Sou fiel até a morte.
2: Tá vendo?
3: Ela mudou dizendo que só não acorda tão cedo como a Rafaela, mas é realmente ninguém consegue, né? Superar a Rafaela.
2: Aí realmente é difícil, minha filha. Ali ela acorda 3 da manhã, às vezes 3 e pouca.
3: Imagina, mais cedo que a gente.
2: Mandar um abraço também pra eu de Edivaldo Mascarenhas, que também tá ligado, acordou cedo para poder ouvir a gente. E a própria Rafa, que voltou a falar com a gente, inclusive mandando foto do peso de academia.
3: Gente.
2: Ou seja, ela já está super ultra on.
3: Focadíssima.
2: Bora,
3: né?
2: Hoje é dia de treino. Cadê minha mais nova companheira das madrugadas, Jace? Tá aqui, viu, Jace? Perguntando por você. Ai, ai.
3: E as figurinhas, como sempre, né, Rafaela, superando cada vez mais, se superando aqui nas figurinhas que ela manda pra gente. Obrigado, Rafa, Edivaldo, Jace, um abraço pra vocês. Jace, inclusive, mandou um abraço pra Concentrado, viu, Cabralito? Jace tá mandando um abraço pra você. Então participe também, né, Bruna? Vamos lembrar que ainda dá tempo, né?
2: Dá tempo, 71997317762, esse é o nosso número.
3: 6:48, o presidente Lula sanciona 3 projetos de lei que criam e reestruturam fundos para o Poder Judiciário. A medida busca fortalecer as ações da Justiça Federal, do Ministério Público e da Defensoria Pública da União em todo o país. O objetivo principal é ampliar o atendimento e levar os serviços judiciais às regiões mais afastadas e à população em situação de vulnerabilidade.
2: André Mendonça, do STF, libera para análise do plenário a investigação sobre mensagens trocadas entre Alexandre de Moraes e o ex-banqueiro Daniel Vorcaro. Agora cabe ao presidente do STF, Edson Fachin, definir os próximos passos. Os ministros vão decidir se as apurações continuam ou serão arquivadas.
3: E cerca de 2 milhões de pessoas trabalharam, né, por meio de aplicativos no Brasil em 2025, segundo o levantamento da PNAD Contínua, Pesquisa Nacional por Amostra de Domicílios. A pesquisa do IBGE aponta ainda que quase 60% atuam no transporte de passageiros, seguidos por entregadores de comida e produtos. Segundo o Instituto, esses trabalhadores enfrentam jornadas mais longas e recebem menos por hora do que os demais profissionais do setor privado.
2: Agora 6:49, vamos falar de carreira e emprego. Acompanhe Jéssica Paulo para saber se alguma oportunidade te contempla.
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5: Tem oportunidade de emprego como operador logístico na fábrica da IP em Simões Filho, na região metropolitana de Salvador. Para se candidatar a essa vaga, basta ter o ensino médio completo. A empresa oferece benefícios como convênio médico e odontológico, vale alimentação e refeição e previdência privada. A vaga está disponível até o dia 31 de outubro no site carreirasip.gup.io. Em Salvador, o grupo Ocon Clínicas está em busca de um auxiliar de farmácia. Para essa função, o profissional precisa do ensino médio completo, experiência na área de farmácia e suprimentos hospitalares. A oportunidade está disponível no site vagas.com www.cassia.org.br. E a Prefeitura de Santa Rita de Cássia, no extremo oeste do estado, abre processo seletivo simplificado para contratação temporária de profissionais de níveis fundamental, médio, técnico e superior de ensino. Os salários chegam a R$ 4.150, em cargos como professor, assistente administrativo, zelador escolar e recepcionista. As inscrições podem ser feitas até amanhã através do site hcconcursos.seleção.net.br. Jéssica Paulo, para Educador FM.
3: E a Universidade do Estado da Bahia, UNEB, divulgou o edital do vestibular 2027, que oferece 5.497 vagas para cursos de graduação presenciais distribuídos pelos 25 campi de instituição da instituição para o ano letivo de 2027. As inscrições começam no dia 15 de setembro e seguem até 7 de outubro. A inscrição é feita pela internet com taxa de R$ 95. O pagamento do boleto pode ser feito até 8 de outubro.
2: Agora, 6 horas e 52 minutos. Hoje é dia 7 de setembro. E todo dia é dia de alguma coisa. Isso a gente já sabe. Beatriz Bulhões vai contar pra gente. Hoje é dia de quê, Bia?
6: Dia D.
7: Que dia é hoje?
8: Hoje é dia de quê?
9: Bom dia! Hoje é dia da Independência do Brasil, feriado nacional. Embora a gente saiba que nosso 2 de julho foi muito mais importante que o 7 de setembro. Hoje também se comemora um ano da canonização de São Carlo Acutis, o padroeiro da internet. Para ser santo, é considerado que a igreja prove que um milagre feito por ele, a ciência não consiga explicar. E o dele, que é italiano, aconteceu aqui no Brasil, em Curitiba, e é feriado por lá. Para terminar, hoje é o Dia Internacional do Ar Limpo para um Céu Azul, criado pela ONU em 2019 para reforçar a importância de um ar sem poluição. Até mais!
2: Tem é dia diferente,
3: viu? Mais um dia pra entrar, né? Eu lembro que Bia trouxe o dia de olhar pro céu, não foi, Bia? Agora pronto, o dia do céu azul. Maravilha, obrigada, Beatriz Bulhões, aqui no Dia de Quê. E olha, vamos falar de esporte, que eu sei que os nossos ouvintes adoram falar de futebol, porque o Vitória enfrenta hoje, às 8 horas da noite, o Grêmio pelo Brasileirão. O rubro-negro está apenas um ponto acima do time gaúcho na tabela e vem de uma sequência de 4 jogos sem vencer. Portanto, o time do técnico Jair Ventura deve entrar com tudo aí no barradão, viu? A gente espera.
2: É isso. E o Bahia vence o Red Bull Bragantino por 3-2 em jogo válido pela 26ª rodada do Campeonato Brasileiro. Os gols foram marcados por Luciano Juba, Ale Rovelles e Eric. Com o resultado, o tricolor chega aos 43 pontos na competição e avança a marca de 10 jogos consecutivos de invencibilidade.
3: Vou falar de um outro jogo agora, né? Um jogo de sortudo, né, Bruna?
2: Esse jogo é diferente. Sorte.
3: Porque a Mega Sena, gente, acumula mais uma vez o prêmio e vai, olha só, a 70 milhões de reais. Oh, meu Deus, 70
2: coisa
3: milhões
2: boa.
3: De reais. O que é que eu faria? Eu nem sei, viu, o que eu começaria a fazer. Acho que me escondia primeiro, né? 70 milhões.
2: Acho que a primeira coisa a fazer é procurar um psicólogo pra botar o pé no chão.
3: Ou se esconder, né? Que tem umas estatísticas aí não muito interessantes pros ganhadores.
2: Tem isso também.
3: Mas ainda assim, gente, 5 baianos, olha, Bruna, 5 sortudos aí acertaram a quina e foram dormir com cerca de 30 mil reais a mais na conta. Já dava pra pagar umas contas aí,
2: se
3: viu?
2: Dá.
3: 30 mil reais. O próximo sorteio, gente, será amanhã, às 9 da noite, e a aposta simples com 6 números custa R$ 6. Ó, Bruna, só antes da gente seguir, mandar um alô aqui pra nossa ouvinte Lenilda participando aqui. Ó, Lenilda, pensei que você não ia dar graça aqui pra gente,
2: acordou,
3: né? Olha, ela deixou aqui um bom dia aqui pra gente, Liz e Bruna. Obrigada. Ela dizendo que tá torcendo pelo Vitória contra o Grêmio, é isso aí, tem que torcer mesmo. Lenilda, um beijo pra você. E o nosso ouvinte aqui também, Bruna, deixa eu pegar aqui. O nosso ouvinte sempre cheio de informação pra gente, José Zeferino participando também. Ele contou aqui Eita, que ele mandou um monte de mensagem. Deixa eu encontrar aqui a de hoje. Aqui, achei. Ele botou aqui, deu bom dia pra gente. Disse que hoje, na sede da terceira idade, lá de Amélia Rodrigues, né? O nosso Zeferino também, é que nem Magnaldo, né? Lá de Amélia Rodrigues, ou Amélia Rodrigues, nossos ouvintes de lá. Ele disse que vai ter hasteamento da bandeira nacional da Bahia, do município, a partir das 8 horas. Depois, disse que tem um café da manhã para os sócios aniversariantes de janeiro até a presente data. Então, ó, a sede da terceira idade lá de Amélia Rodrigues, bem movimentada
6: tá
3: hoje,
6: bombando.
3: Viu? Bombando. Um beijo para todo mundo aí de Amélia Rodrigues, todos os nossos ouvintes dessa cidade. E Jaci Pita também segue falando aqui, né? Ela batendo um papo aqui com a Rafaela naquela troca, disse que não tá malhando, mas tá na cama largada. Onde todo mundo queria estar neste momento.
6: O que ela prometeu é que iria acordar cedo para acompanhar o programa. Isso ela cumpriu, não podemos negar.
3: É isso aí. Um beijo, Jaci. Obrigada, gente, pela participação.
6: Um beijo, gente. E é isso. E a gente fala agora de uma coisa super legal. Daniela Mercury é escolhida como intérprete do samba enredo da Escola Estação Primeira de Mangueira no Carnaval do Rio de Janeiro. O enredo, decidido no final de semana, é inspirado em Oiá, inspirado na divindade associada aos ventos, tempestades e transformação. Ainda não há informações se haverá alguma mudança nas datas em que a Rainha do Axé costuma se apresentar em Salvador.
3: Agora 6:57, o Giro da Manhã de hoje fica por aqui. Muito obrigada a você, ouvinte, pela companhia. Amanhã estamos de volta, no mesmo horário, 6:30. Queria agradecer Kailane Rodrigues, que fez a produção de estúdio, minha parceira de bancada, Bruna Ferraz. Valeu, Bruna, até amanhã.
6: Valeu, Liz, e até amanhã. Obrigada também a ele, Valdemir Cabral, que faz a operação de áudio. Você, claro, continua aqui na sintonia da Educadora FM, acompanhando a nossa programação. Ao meio-dia você tem informações também no programa Multicultura. Fique agora com o horário eleitoral gratuito.
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0: mais um É Nós no Rádio, com os assuntos que estão dando o que falar nessa campanha. 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
1: E eu sou Daniel Ferreira e já tô no clima do feriadão, viu? Que já tá gostosinho. 7 de setembro, bem numa segunda-feira, benza Deus, segundo.
0: E o trabalhador merece, viu, Dan? O 7 de setembro me traz tanta lembrança boa, sabe? Eu me lembro que manhã me levava pra ver o desfile lá na Landulfo Alves e eu ia, ficava balançando minha bandeirinha assistindo o desfile passar. Eu nunca me esqueço.
1: E é muito massa essa tradição porque a gente tem orgulho de ser brasileiro. 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
0: Vixe, o nosso tempo já acabou.
1: Oh, já? Ah, então bora terminar nosso programa com a musiquinha pra animar o feriado?
0: É isso mesmo. Solta aí.

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3: Olá, muito bom dia para você, um bom início de semana, um ótimo feriado da Independência do Brasil. Hoje, 7 de setembro de 2026, segunda-feira. Um bom início de semana para você, com muita luz, muita paz, saúde, energia positiva. E claro, continue sempre se cuidando. Eu sou Luiz Carlos Ataíde e a partir de agora estaremos juntos até ao meio-dia. E se ligue na mudança de veiculação dos nossos programas durante o período do horário eleitoral gratuito. 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São 7 horas e 31 minutos. Tem Ellen Oléria de Hermes Aquino, Nuvem Passageira.

E no som da Educadora do ano de 1981, a música de Gilberto Gil, Luar, Que de Abelha, Pingos de Amor, de Paulo Diniz e Odibar, e O Cheiro de Amor, Qualquer Coisa, composição Caetano Veloso. Educadora FM, 13 minutos para as 8 horas. Bom dia para você que ouve Fagner. Borbulhas de Amor, uma versão de Ferreira Goulart.

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1: Muito bom dia para você, um ótimo feriado da Independência do Brasil, 204 anos. Agora são 8:02 em Salvador. Eu sou Luiz Carlos Ataíde, continuo na sua companhia até ao meio-dia. E amanhã, terça-feira, dia 8 de setembro, tem Negros Tambores. A banda promove a cultura afro-baiana no Terçanagô. Será no Soul Shape, no Rio Vermelho, o horário às 9 da noite. Você não pode perder. 8:02, Nana Caymmi, resposta ao tempo de Cristóvão Bastos e Aldir Blanc.

Educador FM, Jorge Aragão, Loucuras de uma Paixão, de Mauro Diniz e Ratinho. Aquarela do Samba, Hora da Razão, de Batatinha e Jota Luna. E ouvimos também Alcione e Rita Benedito, Cajueiro Velho, essa música de João Carlos. 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Muito bom dia para você da Educadora, agora 8h17. Uma grande lembrança com Elton John, Skyline Pigeon.

0: Educador FM, os Secos e Molhados, Sangue Latino, de João Ricardo e Paulinho Mendonça. A Banda de Boca, Por Isso Corro Demais, de Roberto e Erasmo Carlos e Guilherme Arantes. Libido da Alma, composição de Guilherme Arantes.
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1: Para você um bom dia, agora 8:33. Paulinho Pedra Azul, Jardim da Fantasia. Essa composição é de Paulinho Pedra Azul.

Educador FM, a paraibana é o Barra Malho, Bate Coração, composição de Cecel e mestrinho dele, Eu e Você. Um programa dedicado à divulgação da música baiana de todas as épocas e estilos, feita na Bahia, todos os sábados, às 8 da manhã, aqui na 107.5 em nosso aplicativo e no site educadorfm.ba.gov.br. Agora 16 para as 9, Frejá, música de Djavan, Esquinas.

0: Nando Reis, gostava tanto de você, música de Edson Trindade. Ouvimos também a música de Eric Asmar, Home. Isabela Taviani, Se Fiquei Esperando Meu Amor Passar, composição de Renato Russo.
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10: Agora, 9h04 em Salvador. Muito bom dia, um ótimo feriado da Independência do Brasil para você. Olha, próxima quinta-feira, dia 10, tem Ângela Veloso, a cantora participa do projeto Quinta Brasileira, que reúne nomes atuantes na cena musical soteropolitana. Será no Velha Espanha, nos Barris, o horário às 19h. Você não pode perder. 9h05 agora, tem Cazuza, faz parte do meu show de Cazuza e Renato Ladeira.

Lulu Santos, aviso aos navegantes, música de Lulu Santos, de Djavan, Eu Te Devoro, música de Djavan, Carlinhos Cor das Águas, Águas de Carlinhos e o Dásio Tavares. 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Agora é só anotar na sua agenda para não perder nenhuma edição. Agora 9h22, bom dia para você que ouve a música de Raul Seixas, How Could I Know?

0: com som da Educadora FM, Dulce Quintal, Natureza Humana, uma versão de Wally Salomão. Silvia Patrícia, não quero saber seu nome, de Silvia e Edu Casanova e Eliana Prentes, os presentes. Essa composição é de Kleber Albuquerque.
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1: 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Agora 9:38, Simone, de Chico Buarque, sob medida.

E no som da educadora Marisa Monte, Balança Pema, composição de Jorge Benjor, Raquel Reis, Sexy Manjar de Tavinho Paz de Pepeu Gomes e Roberto Barreto, Manuel Cordeiro e Pupilo, Mano a Mano, composição Roberto Barreto. As vertentes da música brasileira de balanço, som que agita a sua manhã de sábado, programa Swinga, todos os sábados às 9 da manhã, aqui na 107.5 em nosso aplicativo e no site educadorfm.ba.gov.br. 8 minutos para as 10 horas, Better's Heaven, Just Like a Woman. Essa música é de Bob Dylan.

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1: Para você, um bom dia, um ótimo feriado da Independência do Brasil, 204 anos. Eu sou Luiz Carlos Ataíde e continuo na sua companhia até ao meio-dia. Agora, 10 horas, 1 minuto em Salvador. Próxima sexta-feira, dia 11, tem Igor Trovanova. O músico apresenta o show Toca Raul no foyer Carmen Miranda. Será no Teatro Sesc Casa do Comércio. O horário às 5:30 da tarde. Não perca. 10 horas, 1 minuto, começando mais uma hora de boa música com Alceu Valença. Solidão, composição de Alceu Valença.

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A música de Caetano Veloso, Podres Poderes, Priscila Magalhães e Pablo Moraes, Tudo Se Refaz, de Priscila Magalhães e Pablo Moraes, e ainda Boca Livre, o 14 Bis, Panizete Circenses, de Gilberto Gil e Caetano Veloso. Para você, um bom dia, um ótimo feriado da Independência do Brasil. Agora 10:16, Olodum, Lady B, de John Lennon e Paul McCartney.

No som da educadora, você ouviu Bid com participação de Zeca Baleiro e Fernando Nunes, Faltando um Pedaço, composição de Djavan. A música de Chico César, Se Você Viajar, e Carlinhos Brown em Quer Dizer Luz, Você, o Amor e Eu, composição de Brown.

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12: Muito bom dia para você na Educadora, agora 10h35. Dori Caymmi, de Jorge Amado, e Dori Caymmi, Alegre Menina.

Educador FM, Cleiton Cledir, de Cledir Ramil, Viva, Jorge Vecilo, Lua de São Jorge, essa música de Caetano Veloso e ainda Flora Purim, Sarará Miolo, composição de Gilberto Gil. 10 minutos para as 11 horas, bom dia para você, que ouve Ivete Sangalo e Criolo, Lábios de Mel, de Edson Trindade e Cleonice.

0: Educadora FM, Cesária Évora, Serpentina, e ainda ouvimos Emanuele Araújo, Louco de Saudade. Essa composição é de Márcio Melo.
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1: Seja muito bem-vindo, muito bem-vinda a 107.5 Educador FM. Agora, 11:03 em Salvador. O próximo sábado, dia 12, tem Izzy Duke. A cantora se apresenta neste sábado em Itabuna. Será no Brado Pub. O horário, às 10 da noite. Não perca. Muito bom dia para você, um bom feriado da Independência do Brasil, 204 anos. 11:04, começando mais uma hora de boa música com Cássia Eller, Palavras ao Vento, de Moraes Moreira e Marisa Monte.

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Educador FM, Ney Mato Grosso, Bandido Coração, música de Rita Lee, Cláudio Zoli, a francesa de Cláudio Zoli, Antônio Cícero e o quadro Negros, composição de Adriana Calcanhoto. 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Muito bom dia para você. Agora são 11h19, Emílio Santiago, Doce Viver. Composição de Dé, Marcos Valle e Nelson Mota.

0: Elis Regina, Madalena, Divan Lins e Ronaldo Monteiro. Malu Magalhães, Culpa do Amor. Composição de Malu Magalhães e Coralie Clément, L'Ombre La Lumière, de Benjamin Biolay.
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0: Educadora FM, agora 11:37. Bom dia para você, Jorge Maltner, de Caetano Veloso, Cajuína.

O som da educadora Del Feliz e Tato Flor, composição de Del Feliz, Juliana Linhares, Balanceiro, música de Juliana Linhares e Misséia Jordana, Bandeja de Misséia Jordana. 9 minutos para o meio-dia e você tem que ficar ligado na mudança de veiculação dos nossos programas durante o período do horário eleitoral gratuito. 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Já o seu pedido musical vai rolar no Toca Aí, de 1h30 às 2h da tarde. Agora, é só anotar na sua agenda para não perder nenhuma edição. 9 minutos para o meio-dia, Chico Chico de Rita Lee, Menino Bonito.

Educador FM, a música de Carla Maria, Ai Ladrão. 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

0: É Nós no Rádio, com os assuntos que estão dando o que falar nessa campanha. 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
1: 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Que já tá gostosinho. 7 de setembro, bem numa segunda-feira, benza Deus, segundo.
0: E o trabalhador merece, viu, Dan? 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
4: 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Toque aí.
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0: Vixe, o nosso tempo já acabou.
1: Oh, já? Ah, então bora terminar nosso programa com a musiquinha pra animar o feriado?
0: É isso mesmo. Solta aí.

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0: Olá, muito boa tarde. Agora 12:29. Estamos começando mais um Multicultura aqui na sua 107.5 Educador FM. Nesta segunda-feira, feriado, 7 de setembro, mas estamos aqui com você. Sejam todos bem-vindos e bem-vindas na produção de estúdio Kailane Rodrigues. Olha só, boa tarde, Kai. Na operação de áudio hoje com a gente, Maília Oliveira. Boa tarde. Demais. E comigo na bancada, quanto tempo, já perdi já a noção de tempo, de quanto tempo a gente não faz esse programa juntos, Rafael Lopes, boa tarde, Rafa.
1: Boa tarde, Lizy Lobo, realmente faz muito tempo que a gente não se encontrava, mas está sendo uma maravilha estar aqui com você nesse feriado, voltando das minhas férias.
0: Olha, voltando no feriado.
1: Com certeza, por isso que a gente também aproveita para dar boa tarde a você, ouvinte que acompanha o programa na sintonia da 107.5 ou pelo aplicativo Educadora FM 107.5, disponível para iPhone e plataforma Android. Mande críticas, dúvidas e sugestões pelo WhatsApp 71 99731 7762. Anote aí que a gente quer interação. 99731 7762.
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0: 5 pessoas morrem após um avião da empresa Amazon não conseguir pousar no aeroporto de Los Angeles, nos Estados Unidos. A aeronave saiu da pista, bateu em carros e explodiu. Outras 5 pessoas estão feridas, sendo 3 em estado grave, informações da agência Reuters.
1: André Mendonça, do STF, libera para análise do plenário a investigação sobre mensagens trocadas entre Alexandre de Moraes e o ex-banqueiro Daniel Vorcaro. Agora, cabe ao presidente do STF, Edson Fachin, definir os próximos passos. Os ministros vão decidir se as apurações continuam ou serão arquivadas.
0: Polícia Civil da Bahia identifica suspeito de envolvimento no latrocínio que matou Brenda Nicole Alves, de 21 anos, no Imbuí, na região ali do Imbuí, em Salvador. A jovem foi baleada na madrugada de domingo. A Delegacia de Repressão a Furtos e Roubos conduz as investigações com apoio de outras unidades. A polícia também apura a participação de outras pessoas.
1: Algumas linhas de ônibus de Salvador estão com trajetos alterados durante o desfile de 7 de setembro, por causa das interdições na região. Para reforçar o atendimento nos horários de maior demanda, a CEMOB disponibilizou 16 veículos de apoio no Terminal Acesso Norte e nas estações da Lapa, Pirajá e Águas Claras. Os novos itinerários podem ser consultados no site da Prefeitura.
0: Agora 12:32, Multicultura no ar na sua 107.5 Educador FM. Se você acaba de sintonizar aqui agora, a gente lembra que você é convidado a participar, fazer o programa com a gente no nosso WhatsApp no 71997317762. Tem gente chegando, viu? Rafa por aqui, o Léo Araújo, meu conterrâneo do Recôncavo, ele que é lá de Muritiba, deixou aqui boa tarde, não esquecendo que este país se fez livre nas margens do Paraguaçu, no Recôncavo, em 1823, é a independência do Brasil na Bahia, falando sobre a importância do nosso 2 de julho, né? Em relação à independência, é isso aí, Léo, obrigado pela participação.
1: Bom, e falando em 7 de setembro, o repórter da TVE, Adriano Alves, acompanhou o desfile na manhã de hoje e traz mais detalhes.
3: O hasteamento das bandeiras do Brasil, da Bahia e de Salvador marcou o início das celebrações por volta das 8 da manhã. O desfile dos 204 anos da independência começou com a passagem das tropas militares, com os guardas-bandeira à frente, carregando símbolos da pátria em um percurso que sai do Campo Grande e vai até a Praça Castro Alves. Ao todo, mais de 4 mil homens e mulheres marcharam com passos firmes e orgulho. Este ano, a organização do desfile ficou sob o comando do Exército, como explica o chefe da comunicação social da 6ª Região Militar, Coronel Cleidson.
4: Que o desfile ele é coordenado por alternância. Um ano é o Exército e o outro ano a Marinha. Este ano coube ao Exército, no caso aqui representado pela 6ª Região Militar. Hoje é uma data muito importante para nós brasileiros, tanto nós militares como civis, porque hoje comemoramos 204 anos da nossa independência. Comemorar uma data como essa lembrança, é algo que rememora a valorização da cultura, da história e da nossa própria essência, para nós valorizarmos a nossa liberdade e sermos sempre um apaixonado pelo nosso país.
3: O evento também contou com a presença das autoridades políticas do estado e do município. O governador Jerônimo Rodrigues falou sobre a importância da data.
5: Cada um que desfila para essa avenida traz a história viva. E as pessoas vêm assistir. Quem vem assistir também participam da mesma forma, mantendo a chama nossa de que a gente continua com o desejo de liberdade, democracia e soberania.
3: A data é especial para a aposentada Gildete Brasil, que todos os anos faz questão de chegar cedo para assistir tudo de perto. Ela se enfeitou com as cores da bandeira do Brasil, da cabeça aos pés.
6: Quando a gente lembra a nossa infância, lembra as nossas guerreiras, Maria Filipa, Joana Angélica, Maria Quitéria, a gente sente a força de chegar até aqui. 7 de setembro, nossa independência. Vamos ter independência de verdade, paz, saúde e prosperidade, cada dia mais.
3: A tradição é passada de geração em geração. Catiele Jamile é técnica de enfermagem e levou o pequeno Theo, seu filho de apenas 1 ano, para acompanhar o desfile.
7: O dele é o primeiro ano, mas eu tenho uma de 16 que eu também já trouxe para vir assistir o desfile, né? E elas, informar elas, né, qual é o interesse e a importância, né, de trazer para ver o desfile, saber o motivo, né, do 7 de setembro, a importância do desfile 7 de setembro, né, que não é só o desfile. Saber a importância, a história, né, da independência do Brasil.
3: O desfile se completa com a participação de mais de 2 mil civis. Escolas e agremiações cruzam a avenida e a animação fica por conta das tradicionais fanfarras, que deixam tudo colorido. O professor Emerson fala sobre o trabalho que desenvolve com as crianças e jovens de Pirajá.
8: Então esse é o trabalho que a gente vem desenvolvendo ao longo desses anos todos. É uma satisfação ver essa galera fazer esse trabalho aqui. Mostrar o que aprendeu ao longo do tempo na escola.
3: Cerca de 10 mil pessoas acompanham o cortejo. Adriano Alves para a Educadora FM.
0: É isso aí, valeu Adriano, repórter da TVE aqui colaborando com a gente. Eu ouvindo aqui as sonoras, né, os entrevistados aqui da matéria, recordando, né, como eu adorava também essa coisa da memória afetiva do desfile. Meu sonho era desfilar também, nunca desfilei, Rafa.
1: Ah, não acredito, Liz. Poxa. Você não fez
0: não,
1: a sua baliza
0: não,
1: lá?
0: Nunca, eu ficava marchando. Ó, meu sonho era botar aquela bota, né, aquela roupa e desfilar, mas nunca aconteceu. Será que agora eu consigo?
1: Consegue, com certeza.
0: Mas é muito legal, né? A memória afetiva, né? De muita gente aí que acompanhava. Eu lembro de minha avó adorava, ia junto com ela. Então, muito legal aí essa matéria. Obrigada, viu, Adriano, mais uma vez.
1: Bom, e agora a gente tem uma dica de cinema pra você nesse feriado. Se não foi como a Lise desfilar na avenida, pode ir ao cinema. O filme Não Existe Almoço Grátis tem pré-estreia hoje no Cine Glauber Rocha, às 19h30. Esse documentário é dirigido por Marcos Nepomuceno e Pedro Charbel e acompanha as cozinhas solidárias do movimento dos trabalhadores sem teto e as histórias de mulheres que enfrentam a fome por meio da organização coletiva. O filme aborda alimentação, comunidade e solidariedade. Então hoje, às 19h no Cine Glauber Rocha, o filme Não Existe Almoço Grátis.
0: E temos mais dica. A Escola de Belas Artes abre inscrições dos cursos de pintura e iniciação à história da arte brasileira para o segundo semestre deste ano. A aula de pintura, a gente, é aberta ao público em geral e acontece nas sextas-feiras, das 14h às 17h, com valor de R$400 mensais. Já as turmas de iniciação à história da arte brasileira são focadas no estudo da arte rupestre no Brasil e da arte dos povos originários, com aulas às terças e quintas, das 17h às 19h, e o valor total de R$100. As inscrições e outras informações você encontra no e-mail, né? Você pode enviar aí perguntando pelo e-mail napex.eba@gmail.com. Vou repetir, o napex, que é NAPEX, napex.eba@gmail.com.
1: Olha, falando em artes plásticas, Ativa Ateliê Livre reúne pinturas do artista Arthur Rios em uma exposição que brinca com a mescla entre corpos humanos e animais. Bruna Ferraz.
9: A exposição Em Fuga, que reúne pinturas do artista visual Arthur Rios, está disponível em A Galeria Ativa Atelier Livre, no Rio Vermelho, em Salvador, até 3 de outubro. As visitas acontecem de quarta a sexta, de 3 da tarde às 7 da noite e aos sábados, de 9 da manhã ao meio-dia. Segundo o artista, seu trabalho tem como marca a expressão do corpo animal, não humano. Isso, tanto no sentido simbólico, quanto no sentido literal.
10: É simbólico no sentido do que aquilo pode vir a significar para nós, mas também literal no sentido ecológico, do animal que invade o urbano, invade entre aspas, né? Porque em parte a gente também invade o espaço dele. Mas essa exposição especificamente vai trazer uma carga mais simbólica e vai dar uma ênfase mais também no corpo humano, como ele dialoga com esse corpo diferente do animal. A gente sempre associou o humano como algo à parte da vida animal. Então, a gente sempre se sentiu de alguma forma separado dessa animalidade. A gente costuma dizer que o ser humano é um animal racional, mas eu vim fazendo leituras sobre etologia, comportamento animal, biologia, né? E eu percebi que, na verdade, os animais podem ser racionais também, no sentido de que eles conseguem chegar a fins, atingir os seus objetivos de uma forma inteligente. E que nós humanos somos essencialmente emocionais, tal como os animais também, né? No sentido de que somos movidos por sentimentos e emoções. Mas a gente tenta fugir, a gente acredita que nossa razão, ela impera e ela é soberana e está separada desse emocional.
9: Paula Luersen, curadora da exposição, explica que ela retrata as fronteiras entre o selvagem e o doméstico. O próprio nome, Em Fuga, também abrange a ideia de que o artista está sempre inconformado com a relação que ele tem com o próprio corpo. Então, ele busca, em outros corpos, reconhecer o dele mesmo.
11: Então, a gente viu muito essa questão de fronteira e contraste, que ele está trazendo, então, esses animais num ambiente que é doméstico, uma comparação entre o corpo animal e o corpo humano visto de fora, uma relação entre essas coisas, né? Tanto os habitats quanto a própria fisiologia desses animais. Então, ele vai ver algumas telas que são o detalhe de um corpo humano, outras que vão ser o animal, essencialmente, e outras que vão fazer essa relação entre coisas. Acho que tem uma estranheza no trabalho do Arthur que a gente quer trazer também, né, com o texto, na sensação da exposição. Focar essa relação de disjunção entre o que a gente concebe como inerentemente animal ou inerentemente humano.
9: A exposição Em Fuga, que reúne pinturas do artista visual Arthur Rios, está disponível em A Galeria Ativa Atelier Livre, no Rio Vermelho, em Salvador, até 3 de outubro.
11: A gente vai ter momentos também na exposição que vão ser de falar sobre as escolhas curatoriais, sobre cada uma das telas. Durante a exposição, acompanhem, porque a gente vai ter várias atividades, então, para receber o público por lá.
10: Vocês podem também entrar no perfil do Ativa Atelier, se quiser ficar mais por dentro, né? Aproveitar para conhecer melhor o espaço, fiquem à vontade.
9: As visitas acontecem de quarta a sexta, de 3 da tarde às 7 da noite e aos sábados de 9 da manhã ao meio-dia. Bruna Ferraz, para Educador FM.
0: Agora meio-dia e 42 minutos.
12: O Vale do Capão, na Chapada Diamantina, vai ser palco de um encontro que une dança, arte, formação e natureza de quinta a domingo, ou seja, de 10 a 13 de setembro. É o Vale que Dança, gente, que celebra 10 anos com mais de 60 trabalhos de diferentes partes do país, além de oficinas e mesas de conversa sobre corpo, território e cultura. E para falar sobre a programação, a importância desse festival e os caminhos da dança, a gente conversa agora com o idealizador do Vale que Dança, Tony Silva. Boa tarde, Tony. Muito bem-vindo aqui ao Multicultura.
13: Boa tarde a todos, boa tarde a todas. Eu sou Tony Silva. Eu estou usando um turbante branco, uma blusa branca. Sou um homem preto, sou candomblécista, sou artista, sou arteiro e sou essa pessoa que a dança me potencializa a todo momento. Queria muito agradecer a você, Liz, pelo carinho, pelo convite, pelo acolhimento. Eu tenho uma coisa em minha mente que é dizer que a dança é mulher, porque ela pare. E quando eu estou sendo entrevistado, eu estou dialogando com a mulher, isso me potencializa muito, faz com que eu aprenda mais e mais e faz com que a minha dança ela se torne muito mais essa matripotência. Eu moro no Vale do Capão,

0: assim, um recorde de inscrição em pouco tempo para selecionarmos assim 60 trabalhos. Isso foi muito, muito, muito gratificante. E é importante a gente dizer que a dança cura e quem dança é mais feliz.
1: Isso mesmo. Agora, a ancestralidade, Tony, é um dos eixos centrais, né, do festival. Como é que ela aparece nessas obras? Vocês selecionaram pensando nisso, nessa questão da ancestralidade? Como é que aparece também nos debates e nas experiências propostas, né, pelo projeto?
0: Quando a gente fala em ancestralidade no corpo, a gente fala dessa vivência, essa convivência com esse lugar da dança. Então, a dança, quando a gente está falando dessa ancestralidade, a gente busca esses enigmas que ela traz, porque é nessa subjetividade que a gente encontra. Para selecionar foi difícil, foi muito difícil, porque a gente viu assim um diálogo muito forte com esse encontro. E a gente viu que a gente não está falando só de ancestralidade preta, mas a gente também tem trabalhos falando dos povos originários, falando das mulheres ciganas. E aí a gente percebeu que essa ancestralidade ela está dinâmica, né? Ela está no passado, ela está aqui no presente, ela vai para o futuro. Então, quando eu falo em ancestralidade, eu falo nessa rotatividade. E a gente percebeu isso dentro dos trabalhos. E por que que a gente está falando de ancestralidade? Porque esse ano, o Vale que Dança, no Vale do Capão, como é um lugar cercado pelas águas douradas, a gente está falando dessas mulheres, né? E imagine você ter hoje um dos maiores dançarinos do mundo no Vale do Capão, que é Clyde Morgan. Então não tem como a gente não falar de ancestralidade. Essa ancestralidade. Nildinha Fonseca, José Ricardo, Marisa Oliveira, Denilson Luafemi. Então a ancestralidade ela está pulsando, porque são esses nossos mestres, são essas nossas mestras que traz, né, que abriram antes, abriram caminho, eles continuam e a gente está trilhando. Por isso que é importante esse lugar ancestral.
1: Certo. Agora, uma coisa que eu acho muito bacana é pensar que o festival ele sai desse eixo da capital, né? É, você está falando aí de um festival já consolidado, né? De um evento já consolidado, né? De 10 anos, que é o Vale que Dança. Mas eu me recordo também, por exemplo, do festival Dança Cachoeira, lá no Recôncavo Baiano, que é mais recente comparado ao Vale que Dança. Mas essa coisa de sair mesmo do eixo da capital, né? Qual a importância, Tony, de levar a dança para outros territórios? E o que essa também descentralização provoca na cena cultural?
0: Bom, é muito importante você trazer, né, o Dança Cachoeira lá dos meninos de Sami. Eu tenho muito respeito por eles, gosto muito. E o que é que acontece? Quando eu chego para morar no Vale do Capão, eu sinto essa necessidade. Eu vejo que o interior é produtor de conhecimento, é produtor de cultura. Eu não trato a dança como entretenimento, eu trato a dança como uma produção de conhecimento. E a Chapada Diamantina, ela é rica em produção de conhecimento. Então, a gente tem tanto conhecimento através da nossa oralidade e tanto conhecimento através da nossa corporeidade que eu comecei a dar aula. E você imagina eu chegar num lugar que é. A Chapada é um lugar muito ligado ao coronelismo. Eu chego lá com essa dança preta, com essa dança falando de ancestralidade, falando de matrizes africanas, de motrizes corporal através da africaneidade. Então, isso foi um choque muito grande para o Vale do Capão. Eu também trabalhei muitos anos em Lençóis, trabalhei em Palmeiras, trabalhei em Seabra, e aí eu fui vendo essa necessidade. Como eu morava e moro no Vale do Capão, eu sentia a necessidade de dizer: agora é o momento da gente trazer também essa linguagem para cá, só que de uma forma diferente. Eu preciso trazer os mestres e as mestras para conhecer esse trabalho e também potencializar essas pessoas que estudam comigo, que fazem aula comigo. E aí foi daí que nasceu o festival. Eu fui levando de pouquinho, começou com Luciana Souza, né? Lu começou, foi de pouquinho, pouquinho, a gente começou muito pequeno. E hoje está essa potência. Mas isso eu agradeço também ao afeto, ao carinho e à responsabilidade que eu coloquei nesse lugar.

0: agradeço muito a confiança dos meus mestres. E outra coisa que é muito importante, eu não posso lhes falar de dança no Vale do Capão e não citar os nativos do lugar, que desde o primeiro momento, o povo nativo do Capão abriu a sua casa para dar comida, abriu as suas pousadas, porque a gente não tinha grana. Hoje a gente consegue ter esses apoios, porque também teve uma coisa muito importante. Os nativos, eles perceberam que é um trabalho sério, que é um trabalho que eles fazem parte, que elas fazem parte. Então, se você perceber, hoje quem está gerindo o Vale que Dança praticamente é a CIA de Dança Ominirá, que eu criei. E a CIA de Dança é majoritariamente mulheres e nativas. Isso é muito importante.
1: Com certeza. Agora você falou que começou devagarzinho, né? Pequenininho, como tudo, né? Quando começa. Mas agora são 10 anos. O que você traz, assim, também de principal mudança na dança e também nesse público, né? Ao longo desse período?
0: Eu vi o crescimento. A mudança foi a visão que essas pessoas tinham e a visão que essas pessoas têm hoje. Hoje eu sinto que nós conseguimos educar as pessoas para ter esse olhar multicultural e multicorporal através da dança. As pessoas, elas entendem e sabem fazer crítica. Não é não gostei porque eu não gostei. É não gostei por causa disso ou gostei por causa disso. E aí você percebe que o diálogo com essas pessoas se torna mais potente. Então, a mudança foi entender que a dança, ela está aí para educar. A dança, ela está aí para ensinar. E a gente aprende através dos nossos códigos que o corpo produz. Então, o corpo produz códigos e através desses códigos a gente aprende, a gente faz a leitura. O que é isso? Não a gente fazer uma crítica sem base e uma crítica vazia. E eu entendi isso no Vale do Capão. As mães falarem assim: Tony, hoje a minha filha, ela é outra pessoa. Hoje o meu filho, ele é outra pessoa. Entendeu? Isso, para mim, é a mudança. A mudança é você passar na rua e as pessoas falarem: por que que não tem 3 vezes ao ano o Vale que Dança? E agradecer também, eu vou falar uma coisa que é muito importante: a descentralização dos editais. Porque assim, o edital, ele foi descentralizado e passou aí para o interior. Com isso, a gente consegue ter um trabalho de qualidade. Talvez, se não tivesse essa descentralização, não sei como seria hoje. Mas a descentralização, ela facilitou, né, esse lugar. Então, você levar mestres e mestras para esse lugar faz com que a gente possa educar mais, a gente possa transformar mais e a gente possa potencializar mais, porque eu sozinho não consigo fazer tudo. Então os meus e as minhas têm que vir comigo. Como disse o Ed Nunes, eu sou um, mas não sou só.
1: Para você que acaba de sintonizar a Educadora FM, estamos conversando com o idealizador do Vale que Dança, Tony Silva, ele trazendo todos os detalhes, né, desse evento, desse festival que já tem 10 anos e que acontece de quinta a domingo, de 10 a 13 de setembro, lá no Vale do Capão. A gente está falando aqui, né, de toda essa programação, de toda, né, a importância desse evento, Tony, mas tem também mesas de debates, né, inclusive para tratar temas como dança, corpo, território. Por que é importante levar esse debate para além do palco?
0: Você fala uma coisa muito importante, que são as mesas de debate. A gente, além de falar corpo e território, a gente fala com uma coisa muito importante, que é a acessibilidade. Nessas mesas de debate, a gente trava uma discussão que fomenta isso de uma forma tão bacana e tão acolhedora, porque a gente tem, por exemplo, esse ano, Marius Oliveira, Beth Rangel, Denilson Luafemi. A gente tem um menino, né, que tem deficiência visual do Vale do Capão, Cosme. A gente tem uma grande mestra que você, como conhece o Vale do Capão, você deve ter visto passando por lá ou ter almoçado na casa dela, que é uma grande mestra, Dona Beli, que é uma matriarca muito grande do terno da ciganinha, vai estar falando sobre o reisado e essas mulheres. A gente vai ter Luciana Souza, Verônica Mucuna, da ganhadeira de Itapuã. Então, essas mesas, elas fazem com que eles, essas pessoas entendam que a dança, ela não só está no corpo, mas ela está nesse diálogo. E a gente faz com que essas pessoas entendam que dança também é um ato político dentro desse território. E a gente fala de território, a gente está falando dessas pessoas. Não adianta eu te convidar, como eu já estou te convidando, Liz, para estar no Vale do Capão, e você só ver dança, e que é muito bom. Mas eu quero que Liz entenda como essa dança, ela nasce nesses territórios a partir desse discurso, entendeu? Então, é a ideia do discurso quanto dança corporal e a formação quanto teoria. Eu acho que quando a gente une a teoria e a prática, a coisa se potencializa.
1: Você falando em formação, a gente pode também dizer que um evento como esse atrai novos dançarinos, digamos, pessoas que às vezes não tinham noção de que tinham talento ou que gostava da dança e de repente se vê, se encontra na dança. Você sente isso também, que um evento como esse dentro do Vale do Capão também estimula a formação desses novos bailarinos?
0: Com certeza. É importante você trazer isso. Eu digo uma coisa muito importante, que como o saber, a mulher ela tem uma sensibilidade muito mais aguçada para esse diálogo. Você consegue, não é porque eu estou falando com você, mas você consegue trazer essa narrativa muito boa. E a formação é tão grande que hoje as meninas nativas do Capão que dançam, elas estão viajando o Brasil, levando a dança e a linguagem do Vale do Capão através do corpo e da sua fala. Por isso que essa atração é muito forte. A gente trabalha desde os idosos até as crianças. Isso é muito bom, porque a gente consegue ver como isso fortalece. E esse ano a gente tem uma grande novidade no Vale que Dança, que é a formação. Nós teremos duas formações, uma com Clyde Morgan, né, e outra com Nildinha Fonseca. Isso faz com que a gente cresça muito, porque são pessoas mestras, é uma mestra e um mestre, que tem um poder muito grande dentro da cultura da dança e de uma dança que potencializa. E depois que a gente termina uma formação dessa, você vê o crescimento e a quantidade de pessoas interessadas em estar dançando, em fazer dança. Isso é muito bom.
1: Maravilha, Tony. A gente não tem mais tempo, mas eu queria deixar agora aberto para você convidar todo mundo para ir lá para o Vale do Capão, aproveitar aquele lugar maravilhoso ainda com dança. Então, convida o público para participar.
0: Primeiro, quero te convidar, você é nossa convidada, para estar com a gente. Sinta-se abraçada, acolhida e dançada. E venha dançar com a gente, Liz. Venha para o Vale do Capão dançar. Isso é muito importante. Eu não vou fazer um convite, mas eu vou fazer uma convocatória. Eu convoco todas e todos para chegarem de 10 a 13 de setembro no Vale do Capão, no Vale que Dança. Vocês terão muita dança, vocês vão sentir, vocês vão experimentar o que é estar dentro do Vale que Dança e a magia que a dança traz, a magia que a dança tem, a dança transforma. Eu gosto de dizer que quem dança, Liz, é mais feliz. E se a gente é feliz, venha pro Vale do Capão, pro Vale que Dança dançar.
1: Tony Silva, idealizador do Vale que Dança, muito obrigada mais uma vez e vida ainda mais longa pro Vale que Dança.
0: Agradeço muito a você e te espero lá. Conto com você. Venha.

A cantora e compositora catalã Ana Colom se apresenta em Salvador nesta quinta-feira com entrada gratuita. O concerto flamenco será às 8 da noite no Teatro do Goethe Institute, no Corredor da Vitória. Dentro da programação, mostra Música para os Olhos. Antes, o público poderá assistir ao filme La Guitarra Flamenca, de Eray Cortés, no Cinema do Museu. Os convites serão distribuídos no local, sujeitos à lotação.

0: E a coleção de performances Morrer pelos Passarinhos integra as atividades do projeto Conexão Além Mar Brasil e Portugal neste sábado e no domingo. Quem traz todos os detalhes é Kailane Rodrigues.
1: O projeto Conexão Além Mar, Brasil e Portugal desembarca na Bahia, com uma programação que reúne intercâmbios de formação, processos criativos e circulação de espetáculos. A iniciativa é realizada por meio de uma parceria entre o Teatro Vila Velha, de Salvador, a produtora Sem Palcos e o Teatro da Garagem, de Portugal. Entre as atrações estão as performances Godois e Boca, que integram a coleção Morrer pelos Passarinhos, criada pelos coreógrafos Henrique Furtado Vieira e Lígia Soares. As apresentações dialogam com diferentes vanguardas artísticas, criadas em momentos de crises de valores ou sociais. O coreógrafo explica que a performance Godois tem como ponto de partida a temática da espera e que durante a apresentação, o palco do teatro deixa de ocupar o papel central.
2: Os Godois consiste numa ação em que nós andamos pelo espaço público, pela rua, à procura de alguém que queira vir entrar em cena, que queira vir ocupar o palco. E as pessoas que estão na plateia, que estão no teatro, os espectadores, eles acompanham essa busca em tempo real, porque nós temos um telemóvel que grava as nossas próprias caras e acompanha a conversa que vamos tendo com os transeuntes, com as pessoas na rua. Portanto, o espetáculo é em larga medida constituído por essas conversas, em que nós tentamos persuadir e convencer as pessoas a virem para a cena. Às vezes as pessoas acedem a vir à cena, elas concordam em vir para a cena, e esse momento em que elas ocupam o palco é um momento imprevisível, é sempre diferente.
1: Já a performance Boca, como explica a coreógrafa Lígia Soares, é criada através de diálogos virtuais, que exploram de forma tragicômica a tensão entre a comunicação digital e a desconexão física, para refletir sobre a solidão que pode ser gerada pela tecnologia.
3: O Bocas já é um trabalho um pouco mais imersivo, no sentido em que nós procuramos proximidade física com o espectador, e a peça consiste em dois corpos que se apresentam nus e que falam um com o outro num diálogo que não é físico, é um diálogo digital, porque nós usamos os telefones com vídeos das nossas bocas, como se nós usássemos o mundo digital como um contraponto à realidade crua física do corpo, que está muda atrás desse dispositivo que é um celular, e o celular é que mantém esse diálogo. Também é um diálogo que ironiza muito sobre a solidão e o desencontro que o mundo digital traz às nossas vidas.
1: As performances Godois e Boca acontecem neste sábado e domingo, às 16h, no Goethe Institut Salvador, localizado no Corredor da Vitória. Os ingressos são vendidos na plataforma Simpla e no local. Já o projeto Conexão Além Mar, Brasil e Portugal, segue até o dia 3 de outubro, no Museu de Arte Moderna e no Goethe Institut. Kailane Rodrigues, para Educador FM.

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1: O Cine Teatro 2 de Julho recebe Tiganá Santana hoje às 7 da noite para um concerto que reúne canções de diferentes fases da carreira do artista. O show marca ainda o reencontro com Willé Aiê, 16 anos após a última apresentação conjunta. Os ingressos custam R$ 40,00 a inteira e R$ 20,00 a meia. Lembrando, o espetáculo acontece no Cine Teatro 2 de Julho, aqui no IDEB, hoje, a partir das 7 da noite. Cine Teatro 2 de Julho, na Federação, aqui em Salvador. E é ao som de Tiganá Santana que o Multicultura faz uma pauta e volta já.
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1: Usuários das linhas de ônibus Doron, Boca do Rio e Estrada Velha terão novas opções de transporte. A linha Doron, centro de convenções, passa a operar com 31 viagens em dias úteis, em intervalos de 12 a 30 minutos. Já a Estrada Velha ganha a linha circular Condomínio 2 de Julho, metrô Flamboyant, com 3 viagens nos horários de maior demanda.
2: Vitória enfrenta hoje às 8 da noite o Grêmio pelo Brasileirão. O rubro-negro está apenas um ponto acima do time gaúcho na tabela e vem de uma sequência de 4 jogos sem vencer. Portanto, o time do técnico Jair Ventura deve entrar com tudo no Barradão.
1: E o Bahia vence o Red Bull Bragantino por 3-2 em jogo válido pela 26ª rodada do Campeonato Brasileiro. Os gols foram marcados por Luciano Juba, Alejo Vélez e Eric. Com o resultado, o tricolor chega aos 43 pontos na competição e alcança a marca de 10 jogos consecutivos de invencibilidade.
2: E as mulheres de aço também estão em festa. O Bahia está nas semifinais do Brasileirão Feminino após vencer o Palmeiras por 5-4 nos pênaltis. Agora a equipe aguarda o vencedor do confronto entre Cruzeiro e Corinthians para conhecer o adversário das semifinais. Antes de 2026, nenhum time nordestino havia chegado entre os 4 melhores do Campeonato Brasileiro Feminino.
1: 1:12, Multicultura no ar na sua 107.5 Educador FM. Lembrando que a gente está com esse horário diferente, né, Rafa, de 12:30 até 1:30 aqui no Multicultura, porque às vezes a pessoa pode estranhar, né, entrar assim e falar, gente, 1:12 ainda o Multicultura?
2: Como assim? Como já queria? Assim? Eu toco aí.
1: É porque que a gente está com esse horário por conta, né, do horário eleitoral político, então a gente tá com essa mudança aí até 1º de outubro, então a gente fica até mais tarde um pouquinho com você aqui na Educadora FM. Então lembrando que você pode participar, fique à vontade no 719-9731-7762. Faça como o nosso ouvinte Jaci Pita, que já deixou boa tarde dela pra gente aqui, mostrando que é fiel aqui à Educadora FM, e ainda perguntou, cadê Rafaela? Será que Rafaela? A Rafaela acorda tão cedinho que é capaz dela tá batendo o cochilo aí depois do almoço. E olha, Rafael aí, ele chamou você de Rafael. Rafael, olha Rafael aí, gente. Rafa tava sumido de férias, né? Que delícia. De volta bem no feriado. Que maldade, Rafa, fizeram
2: pois
1: com
2: é.
1: Você. Mas você tá feliz, diga aí.
2: Retornando com tudo, né?
1: Com muito tudo, bom. Com muita energia. Joalva também tá aqui mandando bem-vindo de volta, Rafa. Beijo, Joalva. Participe no 719-9731-7762. Agora, 1:14, olha, gente, a pressão sobre as gigantes do varejo brasileiro tem acendido o debate sobre mudanças e modernizações no setor. Quem vai contar tudo pra gente é Fred Ribeiro.
3: A crise no mercado varejista tem chamado a atenção dos brasileiros nos últimos meses. E não é para pouco. Gigantes do setor como Americanas, Marabás e a rede de supermercados Dia têm enfrentado perdas financeiras e operacionais significativas. Em um dos casos mais recentes, o da Casas Bahia, mais de 3 mil funcionários foram demitidos e cerca de 300 lojas foram fechadas apenas neste mês. A administradora e especialista no setor de varejo, Carol Manciola, explica que o cenário de pressão no mercado, apesar de incomum, não é surpreendente. E detalha quais fatores têm influenciado este quadro.
4: Bem, o varejo ele passa por um momento muito difícil, mas assim, a gente tem que considerar que esse é um ano atípico, então é um ano de eleição, é um ano com muitos feriados, o que é bom e ruim, né, dependendo do tipo de negócio. A gente acabou de ter a Copa do Mundo, que gera algum tipo de impacto, com uma certa queda nas vendas, principalmente no varejo físico. E acho que é um momento também do varejo se reinventar. Porque durante muito tempo a gente tinha poucas opções, né? E hoje a concorrência ela é assimétrica e a gente concorre, inclusive, com empresas que não estão mais localmente ao nosso lado. E tudo isso exige uma pegada diferente, tanto na atração de fluxo, quanto nas taxas de conversão e elevação do ticket médio. Então é como vender mais para quem chega perto e como conseguir vender melhor para quem já está dentro.
3: Carol Manciola é autora do best-seller hashtag Bora Bater Meta, o desafio da venda presencial no mundo digital. E está lançando seu segundo livro, intitulado Vendas Movem o Mundo, Como Treinar Equipes de Vendas para Transformar Potencial em Impacto. A autora defende a tese de que o cenário atual do varejo brasileiro pede por profissionais multicapacitados, que sejam capazes de se movimentar em diversas frentes. Estes foram apelidados por ela de vendedores ambidestros. Manciola explica quais as características necessárias para se encaixar nesse perfil.
4: Quando a gente fala do varejo, e aí pensando principalmente no varejo físico, né? Ele depende muito do papel desse profissional, que muitas vezes não é capacitado da maneira certa. A gente sabe que os índices de turnover no varejo são muito altos e que exige hoje uma postura menos transacional e mais consultiva. O que eu quero dizer quando eu falo da ambidestria? Ambidestra é aquela pessoa que chuta bem com as duas pernas, né? Ou que escreve muito bem com as duas mãos. Então, durante muito tempo, os profissionais de vendas, eles foram forjados a não pensar, a só fazer, a só replicar, de certa forma a empurrar, a manipular, a oferecer. E existem algumas dessas características que são importantes, né? Que é essa coisa da proatividade, do chegar junto. Mas existem outras características que são novas nesse contexto, principalmente do profissional da área comercial, que estão muito relacionadas a planejamento, estão muito mais relacionadas à preparação.
3: Ainda segundo a autora, outras questões como o enfraquecimento do poder de compra do brasileiro e a popularização das bets contribuem para a necessidade de uma reavaliação sobre o mercado varejista por parte dos empreendedores. Segundo ela, tem se tornado cada vez mais difícil prever as tendências futuras do setor econômico.
4: A vida inteira a gente falou em forecast, né? Que é você olhar para o passado e tentar entender qual vai ser a tendência futura com base nesse comportamento histórico. Eu acho que a gente vive no mundo hoje um momento que a gente está saindo do forecast para o tal do foresight. Que é uma perspectiva que precisa considerar outras variáveis. Então, o nível de previsibilidade, ele é muito menor hoje do que ele era há um tempo atrás. A gente vive curvas exponenciais, a gente vive movimentos disruptivos, a gente vive inovações o tempo inteiro que estão levando a gente para essa falta de previsão. E acho que é um momento, sim, do empresário, do empreendedor, começar a tentar fazer novas apostas no movimento de um consumidor que é diferente.
3: Fred Ribeiro, para a Educadora FM.

0: Já estão à venda na plataforma Simpla os ingressos para o show de Lazo Matumbi no dia 29 de novembro, às 18h30 da noite, na Concha Acústica do Teatro Castro Alves, durante a cerimônia de premiação do 24º Festival de Música Educador FM. O cantor e compositor, que é homenageado nesta edição do festival, se consolidou como um dos principais representantes do samba reggae, além de ser uma referência na luta contra o racismo e na valorização da identidade e da cultura do povo negro da Bahia.
1: Minutos, percussionista baiano lança nesta quinta-feira, 10 de setembro, um método brasileiro inédito para o ensino das congas. Já ouviu falar? Quem vai contar pra gente é Thiago Virgílio.
2: O percussionista, compositor, produtor musical e educador Orlando Bolão lança o livro Metacongas, Rudimentos para Congas, primeira publicação brasileira dedicada exclusivamente ao ensino das congas, que são tambores altos e de origem cubana. A obra apresenta uma metodologia inédita desenvolvida ao longo de mais de 4 décadas de pesquisa para ampliar o acesso ao aprendizado. De acordo com o escritor, o objetivo é sistematizar pela primeira vez uma técnica brasileira para o ensino do instrumento de percussão.
3: O livro Metacongas, ele é um acesso, uma chave de desbloqueio ao aprendizado para o percussionista que não tem acesso à universidade, que não tem acesso à faculdade, que não tem acesso à teoria musical. Ele traz um conjunto de exercícios básicos e fundamentais que ajuda ao desenvolvimento da técnica e na aplicação, né, dos ritmos e no aprendizado em geral. Ou seja, ele te ajuda a tocar melhor, ele te dá embasamento para tocar melhor, porque cada exercício tem um QR Code com vídeo. Então, você não fica mais limitado à literatura musical. Você está se envolvendo com a música na prática. Você pode tocar junto comigo nos exercícios e conseguir corrigir exatamente os defeitos ou os vícios, né, que a gente acaba adquirindo por não ter acesso a esse tipo de conhecimento.
2: Orlando Bolão afirma que o livro é também uma forma de derrubar barreiras que impedem percussionistas de avançarem na profissão por falta de oportunidades ou de acesso.
3: O livro é voltado para o batuqueiro. Ele é voltado para o cara que toca no candial, que toca no pelourinho, que toca no lodum, que toca no ileaê, o cara que é batuqueiro da praia de Piripiri, que faz o samba dentro do busão. Antigamente a gente tinha aqui em Salvador o samba do fundo do busão. O livro é voltado para essas pessoas porque a partitura, ela não toca. Ela é um documento, ela é um papel. Então ela é limitante. Quem transpõe o tempo e espaço dentro da música é quem toca. Então a proposta do livro é exatamente dar acesso para o batuqueiro, o percussionista de rua.
2: O lançamento do livro acontece nesta segunda-feira, às 19h30 da noite, na Casa da Música, em Itapuã. Bolão destaca que o momento será mais do que uma sessão de autógrafos.
3: Dia 10 de setembro, na Casa da Música de Itapuã, na Lagoa do Baité, às 19h30, nós não vamos fazer um lançamento do livro. Nós vamos fazer uma celebração. Então, eu não estou convidando você só para ir. Eu estou convidando você para ir e levar sua conga, levar seu instrumento. Porque a gente vai tocar, a gente vai desenvolver esse aprendizado junto, a gente vai botar em prática e você vai perceber como é possível você ter acesso a exercícios complexos por muito pouco. A entrada é franca, todos estão convidados, baixistas, guitarristas, bateristas. A gente vai fazer uma jam no final, eu vou fazer um workshop com essa galera e depois a gente vai tocar para provar que o método é eficiente, funciona, esse desafio é meu.
2: Após o lançamento oficial em Salvador, o livro também será apresentado em diferentes escolas e universidades de São Paulo. Metacongas, Rudimentos para Congas, já está disponível para compra por meio do link disponível no Instagram, @orlandobolão. Thiago Virgílio para Educador FM.

os ingressos para o show Benegão Canta Dorival Caymmi Canções Praieiras já estão à venda na plataforma Simpla. A apresentação acontece no dia 1º de outubro, às 8 da noite, no Teatro Sesc Casa do Comércio, em Salvador. No palco, Benegão revisita canções de Dorival Caymmi sobre o mar, em show de voz e violão. Os ingressos custam R$ 50,00 a inteira, R$ 25,00 a meia e R$ 40,00 para comerciários. O show integra o projeto Música no Teatro do Sesc.

0: E o Cinesesi, gente, 2026 une cinema, memória e formação em uma programação gratuita na Bahia. Eu preparei uma matéria para vocês, vamos acompanhar. O cinema ganha novos caminhos na terceira edição do Cinesesi, que será realizada desta terça até 16 de setembro, com mais de 18 filmes e atividades gratuitas no Centro Cultural Sesi Casa Branca, em Salvador. Segundo a gerente do Sesi Cultura Bahia, Joana Fialho, a novidade deste ano é a interiorização do festival, que amplia a programação para além da capital e leva ações a outros territórios do estado.
1: Esta edição desse ano vai ter um grande diferencial. Nós estamos avançando, como outras ações nossas do programa do Sesi Cultura, para o interior da Bahia. E aí nós vamos ter uma sessão especial dia 15 em Cachoeira, no Cine Cachoeirano, certo? Com os três obás de Xangô, com a presença de Sérgio Machado, com atrizes, com a UFRB também discutindo um pouco sobre a produção cinematográfica da Bahia, né? E essa é uma ação importante. O Cine Sesi não poderia ficar de fora dessa ação de interiorizar realmente as ações de cultura.
0: Outro destaque desta edição é a homenagem ao Bando de Teatro Olodum, que se conecta com o tema Cinema, Memória e Legado. Criado em 1990, o grupo será destaque na abertura nesta terça e em um painel na quarta. A programação também inclui filmes relacionados à trajetória da companhia, como Opaió, Bando, um filme, além de Besouro.
1: O Bando é uma referência nacional e até internacional de grupo de teatro negro. E esse ano ele foi, na verdade, identificado como patrimônio imaterial de Salvador. Ele está fazendo 30 anos, no caso, de carreira, e a gente está endossando ainda mais essas homenagens. Então, a princípio, é fazer jus a esse trabalho desse grupo tão importante para a Bahia, para o Brasil e para o mundo.
0: O festival também contempla oficinas que já foram realizadas e agora terão os resultados apresentados durante o evento. Joana Fialho destaca ainda as ações voltadas à formação de público.
1: A gente permeia ações de formativas com ações, na verdade, de fruição dessas exibições, né? Então, a formação de público vem sempre em parceria com essa mobilização das escolas, né? Para virem até o espaço nosso do Centro Cultural Sesi Casa Branca. Nós teremos esse ano ação no Rio Vermelho também e teremos ações virtuais, que será bem interessante, com uma iniciativa desse ano também, para que a gente possa compor nossa programação e quem quiser assistir também virtualmente. Então, a gente está abrindo várias frentes com relação à formação de público e também ao acesso.
0: O Cinesesi 2026 acontece desta terça até 16 de setembro no Centro Cultural Sesi Casa Branca, em Salvador, e no Cine Teatro Cachoeirano, em Cachoeira, no dia 15. A programação é gratuita, mas precisa de inscrição na plataforma Simpla. Informações no perfil do Instagram @cine.sesi. Lise Lobo, para Educadora FM.

0: E a banda Maroon 5 chega a Salvador nesta quinta-feira para apresentação na Casa de Apostas Fonte Nova. Os ingressos ainda estão à venda na Ticketmaster e custam entre R$ 790 e R$ 210. Reais. A abertura dos portões será às 4 da tarde e a previsão de início do show é a partir das 9 horas da noite. E aí, Lizy, você vai?
1: Ah, eu queria, adoro Maroon 5, mas não vou não. Mas eu queria. Agora 1 hora e 28 minutos, olha, você que adora cultura pop, hoje é o último dia do Bonodori, viu? Festival da Cultura Japonesa de Salvador, que acontece lá no Parque de Exposições. O evento reúne música e danças tradicionais, artes marciais, cosplay, gastronomia japonesa e atrações internacionais, inclusive. A programação segue até as 8 da noite e os ingressos estão disponíveis na bilheteria com valores de 60 a 30 reais. Ingresso social custa 45, viu? Mediante entrega de 1 quilo de alimento não perecível.
0: E tem mais opção para quem curte a cultura oriental. A segunda edição do K-Pop Bazar acontece nesta sexta-feira, das 10 da manhã às 4 da tarde, no Shopping Rio Vermelho, em Salvador, com entrada gratuita. A programação inclui lojinhas com produtos especiais dos cantores do gênero musical, comidas típicas coreanas e drinks com sujô e oficinas de customização de photocards e top loaders.
1: Agora 1 hora e 29 minutos. Vamos saber o que é o especial das 6 de hoje.

0: Nesta segunda-feira, vamos conferir a série Festival Educadora no Especial das 6, agora destacando as músicas vencedoras na 13ª edição, foi realizada em 2015. Para contar detalhes sobre o concurso e como foi o processo de seleção das gravações, a cantora, compositora e historiadora baiana Juliana Ribeiro, ela foi convidada.
1: Juliana Ribeiro faz parte da comissão julgadora ao lado de Newton Amorim, Carlinhos Cor das Águas, Ana Maia e Rony Jorge. No programa, entre as músicas premiadas que você vai ouvir, estão para Luiz Caldas, de José Helders, executada pela Orquestra Popular da Bahia, e Maracatu, Samba e Baião, do cantor e compositor Ito Moreno. A produção é de Juliana Dias.
0: E é o som do Especial das 6 de hoje que a gente se despede de vocês, ouvintes. Muito obrigado pela companhia nessa segunda-feira, 7 de setembro. Amanhã estamos de volta, hein? Queria agradecer ainda a Maília Oliveira, que fez a operação do áudio. E meu parceiro de bancada de hoje, Rafael Lopes. Valeu, Rafa.
1: Valeu, Lizy Lobo. Obrigado também, ouvintes. Obrigado a Cailane Rodrigues, que fez a operação de estúdio. E amanhã tem mais Multicultura a partir do 12:30. Você segue agora na boa companhia de Moacir Mota.

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11: Muito bom saber que você sintoniza, educadora. Seja bem-vindo, bem-vinda a 107. Eu sou o Moacir Mota, ficamos juntos até as 16h. Agora 1h37 e hoje, excepcionalmente, não apresentaremos o programa Toca Aí, que volta amanhã a 13h30. Seu pedido chega pelo 999-64-1908. E a gente abre a Sonosfera da Tarde com Beth Carvalho e Golden Boys, Andança. Dia de Mundo Solto, Danilo Caymmi. Boa tarde, 1h38.

arcos e arcas por se fazer, arcos de ovo e de serpente, portanto arcos de oficina, e certa alegria que mantém esticada a corda do horizonte. O ofá é um seio, um sorriso, uma fímbria, a península que se inclui no acaso de um golpe de vista, a gueré contínuo, monjolo infinito, a vamunha incontornável, farai morar, o corpo a abraçar outros corpos, de novo, luzindo, à medida que atrapalha a ideia que divide. O ofá é a tentativa de se modelar à espera, quando o gesto abriga o tempo.

Se a cantora Serena Assunção e Iemanjá de Serena Assunção, Tigana Santana das Matas de Tigana e Virginia Rodrigues, Malê de Balê, de Edil Pacheco e Paulo César Pinheiro. Olha, se ligue na mudança de veiculação dos nossos programas durante o período do horário eleitoral gratuito. 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Para saber mais sobre artes, conhecimento, educação, entre outros assuntos, confira o Multicultura do 12h30 a 1h30 da tarde. Já o seu pedido musical acontece no Toca Aí, de 1h30 às 2 da tarde. Agora é só anotar na sua agenda para não perder nenhum programa. 8 minutos para as 2 horas. Eneida Marta, Midje Doce Mel de Mimito.

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Adriana Calcanhoto com Fran e o Boto, Vambora Amar, de Carlinhos Brawla e Tavares, Jaume Movimento, de Alexandre Marroquino e Jaume, e de Javan Vula, Umbi Umbi, de Felipe Moquenga. Agora 2h18, olha, amanhã a banda Negros Tambores promove a cultura afro-baiana no Tensanagô. A banda se apresenta no Só Shape, do Rio Vermelho, a partir das 9 da noite. E a gente ouve agora a tristeza de uma embolada, João Bosco, dele ao dia.

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0: Educadora e a cantora Cabo Verdiana, Mayra Andrade, Codê de Mayra Andrade, Paloma Reis, Apatia de Paloma, e teve Chico César, Beraderó de Chico César, 2h32.
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Educador de Johnny Hooker, abrigo de Johnny Hooker, Ayase com Lued Luna, Amarelo Cura de Lucas Pitangueira e teve Jardes Macalé, Let's Play That. De Macaleitor, 4 Neto, 8 minutos para as 3 horas. Uma boa semana para você, Meli, Paris de Meli.

0: Esse encontro de Annelise Assunção com a cantora Mamoudi Rasta de Annelise, Mamoudi Lineker.
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0: Muito bom saber que você sintoniza Educadora 3 e 3, Pedro Luiz e a Parede Negra de Obaluaê, do Vando.

tocador de som do rap é Criolo, Fermento pra Massa, Russo Passapulso dele, Marcelo Seco, Duas Cidades, e Vado, Quarto Sem Porta de Vado. 3:15, olha, a banda Negros Tambores promove a cultura afro-baiana no Terça Nagô. Amanhã, dia 8, no Shape Rio Vermelho, a partir das 9 da noite, tem a banda Negros Tambores. A gente ouve agora Marcos Vale, com mais de 30, de Marcos e Paulo Sérgio Vale.

0: Tomorrow. Suede Nunes, Concha de Suede, Patrícia Solis, Vê Só, de Patrícia e Marcelo Cavalcante. 3:30, boa tarde.
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E Ravi Landi, a gente ouviu também o cantor e compositor Lazo Matumbi na canção 14 de Maio, composição do Lazo e Jorge Portugal. Falando nisso, o Lazo é o cantor e compositor, artista homenageado do 24º Festival de Música Educadora FM. A festa de premiação acontece no dia 29 de novembro, na Concha Acústica do Teatro Castro Alves. 12 minutos para as 4 horas, Toninho Melodia, Liberdade Sofrida, de Toninho Melodia. Uma ótima tarde.

0: Na tarde da educadora Curumim, vem menina de Curumim, teve russo passapuço, flor de plástico de russo passapuço. Obrigado por sua audiência, um bom final de tarde para você. Eu sou Moacir Mota, eu volto amanhã às 7:30 da manhã aqui na 107.5. Daqui a pouquinho tem a boa comunicação de Luciana Lucena. Tchau, tchau, até amanhã.
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2: Muito boa tarde para você que está aqui nesse feriado sintonizando 107.5 Educador FM. Tudo bem com você? Eu sou a Luciana Lucena. Fico com você até às 7 da noite e a gente vai curtindo a Sonosfera, uma programação sempre especial para você. 4h05, vamos com a Genô Ribeiro, que canta Capitão da Areia, música de Oswaldo Mateus e Zé Violão.

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1: Baiana System, com a participação de Mano Tchau, sul-americano, de José Manuel Tchau, que é Mano Tchau. Teve Cabuloso Trio com Psyll, de Denison Palumbo e Tony Tornado, cantou Sou Negro, uma composição autoral. 4:19 e você que está sintonizando 107.5, você sabe que você pode baixar o nosso aplicativo aí no seu celular, no seu tablet, acompanhar a nossa programação onde quer que você vá. Educador FM 107.5 é o nosso aplicativo, ou então pelo nosso site educadorfm.ba.gov.br. 4:19, chamando Simone, que canta Tudo Que Você Podia Ser, de Lô Borges e Márcio Borges. 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

0: Michelle deixa suado o estampido Rataplanos quatro cantos do mundo.
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Nicoleu de Erickson Medeiros com Totsa Med. Teve Roça Sound com Verde Rosa de Amaro Soares e Proteja o Seu Quilombo de Aláfia. Música de Eduardo Brechó com Ayossani e Fábio Leandro.

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10: E agora são 4h36 e a Sonosfera vai seguindo com Caetano Veloso cantando Jorge Benjó, a música é Zumbi.

0: Essa foi Céu, cantando com Madi, de Céu e de Beto Vilares. Teve Giovanni Cidreira com Um Capoeira, uma parceria de Giovanni com Paulo Diniz, e ainda Prada Rum com Gabi Guedes, com Peregã, de Felipe Guedes e Gabi Guedes. Vamos naquele intervalo que é bem rápido, então já já a gente volta com mais Sonosfera pra você.
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1: 5:02, fim de tarde, música boa na sua Educadora FM. Vamos de Ayase cantando Na Primeira Manhã e Canto de Partida, que são músicas de Alceu e de Ayase, respectivamente.

Essa foi Xênia França aqui na sua sonosfera com Minha História, uma composição autoral. Lucas Santana também trouxe a autoral Cira Regina e Nana e de Pernambuco Geraldo Maia com O Fio da Meada cantando Pega o Peixe de Geraldo e Paulo Marcondes. E você que curte a nossa programação aqui na Educadora, se ligue na mudança da veiculação dos nossos horários durante o período de horário eleitoral gratuito que vai até o dia 1º de outubro. Você fica em dia com as informações no Giro da Manhã das 6h30 às 7h. Para saber mais sobre artes, conhecimento, educação, entre tantos assuntos, você segue com o Multicultura ao 12h30. E vai até a 1h30 da tarde. Aí o seu pedido musical, que é o Toca Aí, vai de 1h30 até as 2h da tarde. Anotou? Pronto. Então agora é só você conferir nossa agenda e ficar com a gente, seja pelo nosso aplicativo, no nosso site educadorfm.ba.gov.br e curtir. Curtir música, curtir informação e seguir com a gente. 5h18, vamos com Ney Mato Grosso. Eu quero é botar meu bloco na rua, música de Sérgio Sampaio.

0: Aqui na Sonosfera, Bomba Estéreo com Soledade, Elizabeth Rodrigues e José Castilho. Santo Sete trouxe Casa, de Robson Carvalho e Aldemir Cameron. E do Piauí, Machado Júnior, na autoral, Sou Música.
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1: Acerte a hora com a gente, são 5:36 aqui na sua Educadora FM. Sonosfera traz Sheik Tosado cantando Assum Preto de Luiz Gonzaga.

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Essa foi Raquel Reis e com Fredinho cantando Marizia, que é uma música de Raquel Reis. Gravinave com Ciranda, de Ideias, de Faster, Daniel Ragone, Jackson Almeida e Rapadura. Cantou Norte, Nordeste, Me Veste, música de Francisco Igor. 5:50 e vamos para a dica musical para você. Sábado, dia 12 de setembro, tem Eloá Monteiro, que leva o show Samba da Mulher Demais para o Bazar Rosé, que acontece no Museu de Arte da Bahia, às 6:00 PM. Anote aí, vá conferir. E agora são 5:50, vamos seguindo com Alpha Blondes, Sales Resists.

0: Nação Zumbi cantando aqui na Sonosfera, o que te faz rir. Teve Fá Afrobeat com o K.O.Dilly cantando Afrowoman e ainda a Orquestra Brasileira de Música Jamaicana com Atlântida. Agora são 6 horas 8 minutos, eu vou no intervalo bem rapidinho, mas a gente já volta.
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2: Chegue mais, chegue junto para curtir a Sonosfera agora às 6 horas 12 minutos. Vamos com Luiz Melodia, que canta autoral Congênito.

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1: Pero Touch and Go con la complicidad de Willy Rodríguez y Toco y Me Voy con música avião de Thiago Pereira. Graviola e O Lixo Polifônico cantaram Outro Modo, de José Luiz Braga. Eu sou Luciana Lucena, deixo um beijo para você. Logo depois do nosso intervalo, você fica com a série Festival Educadora no Especial das 6. Beijo, até amanhã, à 1 da tarde.
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Ditadora FM, aqui quem fala é Juliana Ribeiro, cantora, compositora, historiadora baiana. A gente já se conhece, né? Fui convidada pelo Especial da 6 para lhe fazer companhia e apresentar mais um programa da série Festival Educadora. Hoje, vamos ouvir os premiados na 13ª edição do concurso, que ocorreu em 2015, onde eu fui uma das juradas. E eu confesso a vocês que o mais difícil não foi chegar a 6 premiadas, mas sim eliminar uma série de canções com excelência para chegar a esse resultado. Bom, faz parte, é um festival. Vamos começar ouvindo a banda Baixo e Fêmea, formada pela dupla Thaís Nader e Luciano Calazans. Juntos, eles faturaram o prêmio de melhor intérprete vocal com a canção autoral Na Veia e na Teia. Confira comigo.

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1: E aí, curtiram o som? Pois é, a 13ª edição do Festival Educadora trouxe uma série de surpresas pra gente da comissão julgadora. Pra vocês terem ideia, foram mais de 300 canções inscritas pra gente chegar a 50 finalistas e depois a 6 premiadas. Então foi um trabalho árduo da comissão julgadora, foram semanas de audições até chegar a esse resultado, o que foi muito delicado e profundo, porque haviam composições, canções que a gente não tinha como mensurar, você não tem como comparar. E mesmo assim você tem que eliminar algumas em detrimento de outras. A comissão julgadora, no ano de 2015, foi formada por mim, Juliana Ribeiro, pelo nosso Nilton Amorim, o Carlinhos Cor das Águas, a Ana Maia e o Rony Jorge. E na sequência a gente vai falar da composição instrumental de Raoni Maciel, que tem uma influência clara, né, de George Benson na composição, quer dizer, a harmonização, a forma de solfejar, a forma de compor, a gente vê essa influência clara na beleza da composição. Assim como a banda Coro de Cor, que tem uma influência clara, que tem uma marca, que é a sobreposição de vozes, né, a abertura vocal. E a gente vai conferir isso com o tema Giro do Sol, interpretado e composta pelo guitarrista Raoni Maciel, que venceu na categoria Melhor Música Instrumental. E na sequência, vamos ouvir a banda Coro de Cor com Dona do Céu, de Armando Lui e Bruno Mike. Com essa, o grupo faturou o prêmio de música mais votada pelos ouvintes. Vamos ouvir.

olho meu. Eu sou Juliana Ribeiro, cantora, compositora e historiadora baiana, a gente já se conhece. E hoje estou apresentando as canções vencedoras na 13ª edição do Festival de Música Educadora, realizado em 2015. Pois é, esse festival é fundamental na cena cultural baiana, na cena musical, porque ele é um festival fomentador, ou seja, ele fomenta a produção artística dentro do estado. Ele alimenta a cadeia de compositores, de cantores, de instrumentistas, de arranjadores, de estúdios de gravação, de técnicos de gravação, quer dizer, ele mobiliza a cadeia produtiva para que esse artista possa se inscrever nesse festival e participar, porque é um festival de excelência. Na verdade, é o festival representativo do estado da Bahia hoje, é o Festival de Música da Educadora e a gente sabe disso. Agora, vamos ouvir a vencedora na categoria Melhor Arranjo. Fique com a Orquestra Popular da Bahia com a canção Para Luiz Caldas, de José Reudes. Vamos ouvir.

Que prazer enorme estar aqui apresentando as vencedoras do 13º Festival de Música da Educadora, cuja cerimônia foi realizada no palco principal do TCA. Imaginem, é uma honra para qualquer artista do estado cantar no palco do TCA, todos almejam, e foi isso que o Festival de Música da Educadora proporcionou. Esse ano de 2015, o encerramento foi feito pela banda 2 e 2, formado pelos queridíssimos Cláudia Cunha, Ana Mameto, Alexandre Leão e Iacocci Simões. A gente vai encerrar o especial das 6 ouvindo o baiano da cidade de Macaúbas, Ito Moreno, na canção autoral Maracatu, Samba e Baião, que venceu na categoria Melhor Música com Letra. E na sequência, confira o vencedor na categoria Melhor Intérprete Instrumental, o guitarrista Júnior Figueiredo, com o tema autoral Roda de Choro. Vamos ouvir.

0: Esse foi o especial das seis comigo, Juliana Ribeiro, cantora, compositora, historiadora baiana. A gente se conhece de longas datas. Pois é, hoje aqui como apresentadora de mais um programa da série Festival Educadora, que destacou os vencedores na 13ª edição do festival, realizado em 2015, e no qual eu fiz parte da comissão julgadora, junto com os queridos Rony Jorge, Carlinhos Cor das Águas, Ana Maia e Newton Amorim. Fiquem atentos à programação da 107.5 FM. A gente se encontra por aqui com certeza. Obrigada, educadora, por esse convite delicioso. Beijo!
1: Contando com a produção de Juliana Dias, você conferiu o especial das seis de hoje com a série Festival Educadora, que volta na próxima semana, destacando as músicas vencedoras na 14ª edição do concurso. Eu sou Leto Vieira, muito obrigado e até a próxima.
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25: 7:01. Muito boa noite para você que sintoniza 107.5. Eu sou Priscila Senna e te faço companhia aqui até às 10 da noite. Bem, a gente começa o nosso encontro neste feriado com o Jorge Benjor dele. Os alquimistas estão chegando.

Esta foi Paula Toller, numa canção de Chorão e Thiago Castanho, Céu Azul. Antes você ouviu Clara Guimel e Vânia Abreu em Deixa Sangrar, canção de Caetano Veloso. Teve também o som da banda Nat Roots, numa composição de Alexandre Carlo, Quero Ser Feliz Também. 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Bem, 7h17, está chegando aqui na nossa Sonosfera Educadora, Raul Seixas na canção Ouro de Tontos.

0: Você ouviu a canção Somebody That I Used To Know com Freedom Dub? Teve também Ricardo Caian e os Beduínos Gigantes na canção Até Cuba, composição de Ricardo Caian, e ainda Céu e Russo Passapusso numa música de Antônio Carlos e Jocafe, Teimosa.
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0: 7:33. Você ouve Zé Cabaleiro numa canção de Rogério Flauzino e Fernanda Mello. Só hoje.

Onde Jalperi e Gigi, topo do mundo. Antes você curtiu o som da banda Filhos de Jorge em Vai Que Cola, canção de Matheus Aleixo. Teve também do Ribeiro, numa canção dele, Me Namora. Agora 7:49, está chegando aqui na nossa Sonosfera Educadora, Amy Winehouse dela, You Know I'm No Good.

0: Você ouviu o Carlinhos Brown na composição dele, Pra Vizinho Olhar. Antes teve a banda baiana System, Bola de Cristal, canção de Rosso Passapuço.
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1: 8:03. Boa noite para você que sintoniza 107.5. Eu sou Priscila Senna e te faço companhia aqui neste feriado até às 10 da noite. Nós vamos juntos, tá? Curtindo toda a diversidade cultural, musical que só a educadora tem. E a gente já começa aqui mais uma hora de Sonosfera Educadora com Zizi Posse, numa canção de George Harrison, versão Beto Faye. O amor vem para cada um.

Jota Quest e Tim Maia numa canção de Tim Maia sendo farol. Antes teve Molu e Lué de Luna e a Tocha numa composição deles, Tô Te Querendo. E ainda Gal Costa e Marília Mendonça em Cuidando de Longe, canção de Marília Mendonça, Juliano Tchula e Júnior Gomes. Agora 8h18, você ouve aqui na nossa Sonosfera Educadora, Cleiton e Cleidir deles, Nem Pensar.

0: Você ouviu Ramen, Calm Down. Teve também Caimã em Constelações, canção de Márcio Messeder.
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8h47, você ouviu Chico César e Dominguinhos em Deus Me Proteja, uma composição de Chico César. Antes, Mariela Santiago em Fala Só de Amor, canção de Edson Gomes. Teve também Ivete Sangalo numa música de Sérgio Passos e Jorge Papapá. Deixo. Agora é o seguinte, momento da nossa dica de show, tá? Hoje é feriado e eu já trago aqui uma dica de show que é pra você se programar pro seu fim de semana. Então já anota aí. A cantora Izzy Duque se apresenta neste sábado, dia 12 de setembro, em Itabuna. O evento será realizado no Brado Pub às 10 da noite e você, claro, não pode perder. Agora, 8h47, você ouve John Ozila na canção Howlin' Reggae.

Você curtiu o som da banda Kid Abelha aqui na 107.5 num sucesso de Tim Maia, Não Vou Ficar. Antes teve Maglore, Josiara em Liberta, canção da banda Maglore.

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17: 9 em ponto aqui na Educadora FM. Muito boa noite para você que sintoniza 107.5. Eu sou Priscila Senna e te faço companhia aqui até às 10 da noite. A gente começa mais uma hora de Sonosfera Educadora com Leila Pinheiro numa canção de Walter Franco, Serra do Luar.